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3: Opa!
2: Vamos cantar uma moda pra esse povão aí?
3: Simbora! Então, pisca essa viola, Paulinho.
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diga lá do fundo do seu coração, para a pessoa que você mais ama nessa vida, diga: eu te amo. Três vezes: eu te amo. Isso. Bota a mãozinha pra cima, quero ver. Vai.

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1: Para todas as mulheres empoderadas que estão aqui hoje, eu ativei o modo homem, viu? E nem é mesmo.

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0: 4 e 17.
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0: 4:18.
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0: 4:48.
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0: 4:50.
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1: Muito bem, já estamos chegando, meus amigos e amigas, mais uma vez aqui na nossa programação Varandão, com meu amigo Nho Silva no ar. Bom dia, Nho Silva.
2: Ai, ai, ai.
1: Ai, ai, ai. Que houve? Ai, ai, ai, 5 da manhã, 5 e 3 da manhã, o galo nem cantou ainda e o senhor já tá aqui, né? O que tá acontecendo aí com o seu... Aí, deixa, tem que ver. De novo esse negócio aí do fone de ouvido. Enquanto ele arruma o fone de ouvido, deixa eu falar que hoje é dia 2. Ai, meu Deus, hoje é dia 2, né? Do mês de agosto. É, de 2026, né? Olha, hoje abrange destaque como o encerramento do Motocicle, né? Fest de Curitiba e também do Arraial de Belo, em Belo Horizonte. Transmissões esportivas nacionais também, né? É, eventos de festivais desse domingo maravilhoso. Já foi lá no Motocicle?
2: O negócio é o seguinte.
1: Ah.
2: Não sei se é eu... Vai ser coisa aqui que não tá bom.
1: Amigo, eu já falei pra você trocar esse.
2: Já tá falando. Pra passar bobão?
1: Eu tô, não. E agora? O senhor já foi lá no motociclo ou não? Não tá. Daqui a pouco nós vamos olhar então.
2: Arruma.
1: Pipi, coloca a cor. Bom dia, meu amigo agricultor. Bom dia, minha amiga da cidade. É, da onde você estiver. Estamos no ar com o Varandão. O que foi? Já começou cedo. 5 horas e 5 minutos. Mas ele não foi.
2: Eu não tenho sossego.
1: Você não foi dispensado já, não?
2: Que é isso?
1: Que é isso? O que ele quer, será?
2: Tá aquilo aí, que você quer também.
1: Ah, então tá bom. Se é aquilo que eu quero, pode colocar isso.
2: Linguiça.
1: Isso eu não quero, não. Eu tô sossegado.
2: Quando? O Doroz quer dizer que matou um porco, vai trazer 2 quilos de linguiçinha.
1: É mesmo?
2: É.
1: Mas ele já matou o porco ou vai matar ainda?
2: Não, o porco ainda tá no chiqueiro.
1: Ah, tá no chiqueiro. Olha, hoje é dia da Liga das Nações Masculina.
2: Epa, então não é comigo.
1: Não?
2: Ah, não. É comigo mesmo.
1: Ah, tá, eu sei que não. Achei que o senhor não. Isso é lá no estrangeiro, hein?
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1: Olha, você que tá ligado, você que tá curtindo, você pode participar do Varandão com o seu Nho. E aí, como é que foi a semana, seu Nho?
2: Ué, eu estive viajando.
1: Viajando?
2: É.
1: Ué, foi pra onde, tio?
2: Cascavel, ué.
1: Ah, na terra. Na terra...
2: Não quero conversa.
1: Que o Micharia fala que é a sogra dele?
2: Não,
1: é. Diz que ele gostava tanto da sogra, o cara que colocou o nome, né, da cidade, que colocou Cascavel. É verdade isso? Um abraço pra minha sogra. Minha sogra já tá de pé, já. 4h30 ela já levanta.
2: É louco.
1: É, pra curtir a programação, no domingo. Tem sorteio hoje?
2: Hoje? Até você, rapaz.
1: É que tá escrito aqui no roteiro. Tem sorteio hoje?
2: Tem.
1: Tem. O que nós vamos ter de sorteio hoje?
2: Hoje.
1: Vou
2: pensar.
1: Vai pensar?
2: Tem. Coisa boa.
1: Coisa boa.
2: Ontem já estavam pedindo pra mim por o nome. Ontem na rua.
1: Ah, é?
2: É.
1: E quem que é aqui?
2: Não vou contar.
1: Ah, não vai?
2: Não.
1: O senhor não
2: aí quer? Aí eu vou apanhar do marido dela.
1: Um balde d'água na cabeça do senhor vai fazer voltar normal. Fala nisso, quem que nós vamos dar balde d'água hoje, hein? É lá no meu amigo do Martinello, não? Ou não?
2: É, pelo jeito...
4: Que hora que esse programa vai acabar?
2: Aí, rapaz, nem comecemos.
1: Está no ar o Varandão. Um abraço especial para você, muito mais música.
2: E daí eu quero o seguinte, seu Ailton pediu, porque disse que ele levanta de... Levanta 4 horas para ficar ligadinho, para escutar o programa.
1: Eu vi ele mexendo, tirando um pé de limão.
2: É.
1: O que ele tava fazendo tirando
2: ele,
1: o pé?
2: Não, é carro novo que ele comprou. Não,
1: ele tava tirando um pé de limão bem, bem ali na...
2: Sabe qual a música que ele quer?
1: É.
2: Vestido Colorado.
1: Ei, mas essa aí é banda.
2: Depois é, mas ele quer, não, dois cantores que cantam isso.
1: Ah, dois cantores? Eu pensei que era banda.
2: Não.
1: Bom dia, 5:08 pra você. Então daqui a pouco tem o Vestido Colorado na programação.
2: É bom, é.
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1: Seu Vestido Colorado. Agora é hora da viola, senhor. As melhores violas, tora no... Toca, não é tora, é toca no primeiro horário.

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0: É o Barandão pra você. Eita, mas olha que modão de viola, hein, Gil?
2: Mas essa te digo uma coisa. Que essa eu me lembrei de quando eu era, assim, apaixonado.
0: É mesmo?
2: É.
0: Ah, você já foi apaixonado?
2: Eu fui.
0: E hoje o senhor nem vai entrar em casa.
2: Claro
0: hoje.
2: Que eu sou apaixonado por notão de 200.
0: Ah, o senhor é apaixonado por notão de 200, hein?
2: De 200.
0: É, hoje não dá pra comprar quase nada, senhor.
2: Dá. É. Dá pra comprar uns 2 quilos de mandioca.
0: Mandioca? Foi. Não, mandioca já tem quem traz pra nós, mandioca. Você esqueceu que o homem traz mandioca pra nós? Hã? O homem da calça preta? O homem das histórias? Hã? É. Ele sempre tá conosco aqui, ó. Balde d'água na cabeça dele. Você, meu amigo, você, minha amiga, também pode ser patrocinador aqui do nosso programa. Hã? É, você vai trazer a sua empresa aqui pra cá e o seu senhor vai divulgar a sua empresa aqui na nossa programação. Sempre, né? Sempre. Sempre que você precisar, você vai ser divulgado. Foi na Cinderela Modas aí, ele falou que ia vir aqui te visitar.
2: Quem?
0: Cinderela Modas.
2: É?
0: É, que trabalha a Dani, trabalha lá o nosso amigo lá. Aquele lugar que o senhor desmaiou um dia, né? É, tá lembrado ou não?
2: Não, desmaiei lá, porque daí eu ia atender eu lá.
0: É, eu sabia, né?
2: E dá
0: foram atender o senhor?
2: Canequinha assim, de chá pra mim.
0: Ah, então.
2: Eu trabalhei que tem gente bonita ali, né?
0: Eu, pra mim, o senhor só fingiu que desmaiou. E aí, só pra ganhar chazinho, né?
2: É.
3: Esse programa só toca música velha, né?
0: É, não. Aqui toca umas músicas novas também. Nós vamos pro comercial, já voltamos 5h18. 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
13: Casal de caipira no Rio de Janeiro, Guaiu. Casal de caipira no Rio de Janeiro andando, marido e mulher. Aí os carioca começou a falar, hoje vai jogar o Fra-Flu. Hoje tem Fra-Flu. Aí a mulher falou, é marido, que time que é esse que é Fra-Flu que nós não conhece? O homem falou, não sei não. Aí o carioca chegou e falou, ô tia, aqui no Rio de Janeiro a gente improvisa tudo, a gente só fala o começo da palavra. Fra quer dizer Flamengo, Fru é Fluminense. Como é o seu nome? Ela falou, chamo Maria. Então nós vamos chamar a senhora de Mar. Tá legal, dona Mar? Vamos ver o Fra-Fru? Aí o marido dela falou, mulher, vamos voltar para São Paulo? Ela falou, por que, custódio?
14: Velho atentadinho, esse é seu Inho.
0: Eu não entendi essa do...
2: Eu também.
0: Maria? Ah, tá, daí fala Mar. Aí, ah, custódio. Ah, eu sei por que por isso. Ah, agora entendi. Bom dia pra você que tá ligadinho. Bom dia pra você que já tá mandando um recado. Alô, Gabriela Araújo. Essa é minha filha, acordou cedo hoje, hein?
2: Oh.
0: De certo, o neto já tava cedo, já perguntando: que isso? Que isso?
14: O que isso?
0: Olha, viu? É o neto. O que foi, neto?
14: O que isso?
0: Esse aí é o seu Inho.
2: Que Inho.
0: Alô, Crevenilde, Lídia, Cleusa Vieira, Neuci Padilha.
2: A Cleusa já?
0: Cedo.
2: Queria que ela viesse aqui, porque eu conheço ela.
0: É mesmo?
2: É minha gatona.
0: Eu tô vendo aqui. Não, mas será que é? José Gonçalves é do Mato Grosso, meu irmão também. Já ligou hoje, mandou um recadinho. Alô, seu José, aquele abraço. E mais gente já está participando aqui da nossa programação. Daqui a pouco a gente começa a mandar abraço, né?
2: E o Cum?
0: É, o Cum
2: tá dormindo, né?
0: O Cum tá dormindo.
2: E o Mariano?
0: Cadê o Mariano?
2: O Mariano tá lá em Cascavel.
0: Não tá em Cascavel?
2: Tá.

0: O que você anda falando de mim aí?
1: Eu só falei a verdade. Eu falei, perguntaram que dia que nós vamos. O Clécio, tudo começou pelo Clécio. O Clécio começou falando, né? Eu falei, não, o seu Iô já tá preparado já.
0: Não é isso, não.
1: É não?
0: Você anda falando que eu devo por tudo.
1: Mas seu Iô, eu fui comprar na conta do senhor, o cara não quis vender, que o senhor
0: está. Então,
1: daí eu fui comprar no outro lugar lá na conta do senhor, o homem ia. Não, o senhor já está devendo. Eu fui lá no mercado.
0: Foi comprar o quê? Linguiça?
1: Não.
0: Pedi para o Zé, o pintor, te dá 100 gramas aí.
1: Mas daí eu fui lá, no Manaim, nada. Fui lá no Gaúcho, nada. Eu falei, ué, mas...
0: Mas como é que eu comprei ontem lá?
1: O senhor comprou?
0: Comprei.
1: Então estão me enganando. E daí eu falei, não, deixa que eu vou conversar com o seu Iô. E aí eu falei pro meu vizinho que o senhor tá devendo por tudo. O que é que ele... E aí, de qualquer coisa, o Turossi, meu amigo, ele resolve pra mim.
0: Aqui ele não empresta nem 10 centavos.
1: Não. Como é que você sabe?
0: Aquilo, sabe, se ele cair no rio com a São Rizol, não derrete.
1: Não derrete.
0: Não.
1: E ele é bem legal. Vai participando da programação. Meu Sertão, Jade Jefferson, o senhor conhece?
0: Ai, ai, ai. Você vai fazer chorar.
1: É verdade que o senhor... nós queremos fazer um YouTube do velho. O senhor não quer fazer YouTube do velho?
0: Eu... Sabe onde é que eu nasci? Nem eu sei.
1: Por quê? Como não sabe? Não sabe ou sabe?
0: Eu não sei.
1: Ah, meu Deus do céu. Esse é seu Iô.
0: De certo, eu era bonitinho, né?
1: Mas é que faz tempo que o senhor nasceu, né?
0: 93 anos.
1: 93 anos.
0: Hã? Ei. Vai fazer, né?
1: Ô, homem que tomou café tanto tempo assim, né? É. O senhor toma um cafezinho?
0: Eu queria, mas...
1: Hã?
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1: O peão. Rio Negro e Salimão.
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1: Todo mundo canta comigo essa daqui, ó. Essa é pra valer, vai. Solta a voz.

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1: E semana passada estive em Santa Catarina, fui fazer um show em São Joaquim, ô cidade pra fazer frio. Aí cheguei no aeroporto, desci do trem. Uai. Uma baita de uma faixa escrito lá, São Joaquim, a cidade mais fria do Brasil. Um prêmio de 1 milhão de cruzeiros pra quem aguentar ficar 5 minutos debaixo do chuveiro. Eu falei, vou levar esse dinheiro para São Paulo. Aí um molequinho que tava do meu lado falou, leva, chuveiro é o nome de um jegue que tem aqui na cidade.

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0: 42.
1: De velho atentadinho. Esse é seu Inhô.
0: Esse é seu Inhô. Fala que o senhor é atentadinho?
2: Fui atentadinho, agora não sou mais.
0: Ah, não é mais?
2: Não. Agora mas... sou.
0: É o quê? Veinho? Não.
2: Agora sou cachorrinho. Boi não.
0: Opa!
2: Oi, esse é o Maurício.
0: Esse não, não, não sou eu não. E aí, como é que a chuva foi ontem? Que chuva é essa? Né? A chuva. Choveu ontem à noite, gostoso pra dormir. E agora hoje o tempo já fica mais tranquilo.
2: Só amanhã a chuva.
0: Não, olha, sol com muitas nuvens hoje, durante o dia, período do céu nublado. Noite com muita nuvem, então hoje dá pra limpar a casa. Dá pra limpar a casa. Né? O senhor limpar a casa.
2: Tá vendo ali o guarda-chuva lá?
0: É, pra que esse? Eu sabia que alguém expulsou a chuva.
2: É.
0: Amanhã é dia 3.
2: Velho é prevenido, né?
0: É mesmo? Por quê?
2: Ah, tem que carregar a bengala e o guarda-chuva e veja lá mais o que que tá lá. O
0: que é?
2: A lanterna.
0: Uma lanterna.
2: A lanterna e mais o penteador. Né?
0: Meu Deus do céu, pra que
2: cabeleira bonita dessa.
0: É mesmo? É. Mas isso aí nem precisa mais nem cortar, já cai sozinho. Esse cabelo aí. Segunda-feira vai molhar o cabelo, só com muitas dúvidas durante o dia, período do céu no
2: plato. Eu não vou no barbeiro, sabe o que eu faço? Eu pego o preço barba e vou recortando assim.
0: Ah, é mesmo? E funciona?
2: Eu te vejo aí como eu tô bonitinho.
0: Eita, mas lá em cima já tá faltando alguma coisa.
2: Não, tá faltando o quê?
0: A telha aí.
2: Não, aqui não tá faltando nada.
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2: Olha lá o Kuhn lá, olha.
0: Que o Kuhn?
2: Tá vendo o Kuhn viajando lá?
0: É, o Kuhn, mas será que ele não está em casa?
2: Eu não sei.
0: É?
2: Ele mandou um negócio aí, está aparecendo ali.
0: É, certo, ele quer uma música. Vamos ver quem é que está por aqui. Andréia Pinheiro, chefe, está ouvindo o programa. Seja bem-vinda, minha amiga. Natalina, ai, quem chegou por aqui agora já? Bom dia! Olha quem tá aqui.
3: Bom dia, Valdecinho.
0: Opa!
3: E agora, caminhada disso? Valdecinho, bota uma música boa pra nós aí. Quero sorteio, bota no sorteio. Um abraço, bom dia pra nós.
0: Beleza, o Cidão. Encontrei esse dia o Cidão na rua, rapaz. Em 2 horas da tarde, com uma cerveja na mão. Falando, ai, como é bom essa vida de herói. Falou herói? Herói. Eu acho que ele tinha uma nota de 200 na mão, hein? Cidão. Meu amigo Cidão. Dona Natalina Pazini, bom dia, seu Inhô. Bom dia, Valdecir. Quero pedir a música, né, de Rick Renner, pai de filho, oferecer aí pro meu filho Gilmar Pazini de Souza, que está de aniversário hoje e quer participar do sorteio, se puder colocar. Olha, aniversário hoje. Parabéns pro garoto, hein? Está de aniversário hoje. Eita!
4: Parabéns!
0: Yes!
4: Parabéns!
0: De novo!
4: Parabéns pra você!
0: Pipi, caracacó!
2: O Dilton da Eletrônica tá bravo conosco.
0: Por quê?
2: Ele gosta da música do Belarmino.
0: Ah, e Nhã Gabriela?
2: É, a Gabriela, Nhã.
0: É, entendeu? Essa não tem mais.
2: Tem. E sabe qual que ele gosta?
0: Qual?
2: Mocinha da Cidade.
0: Ei, das mocinhas da... Mocinha da Cidade não tem, senhor. Essa aqui foi apagada porque... Ai...
1: O que é isso?
0: O que é isso? É o seu Inhô. Olá, bom dia, seu Inhô. Eu sou a Andréia, aqui de Santa Terezinha. Quero participar do sorteio e quero ouvir a música. Pode ser a próxima. Oferecendo para a mãe Diva e para todos vocês aí da rádio. Eita, que
2: maravilha. Eu queria conhecer ela.
0: É mesmo?
2: Sim. Faz hora
0: que o senhor quer.
2: Ela mora... manda uma.
0: Ela mora em Santa Terezinha.
2: Manda
0: Oba!
2: Aí, manda uma caretinha dela aí pra nós.
0: É. Ela vai mandar a foto. Ela tem a
2: fotinha
0: foto
2: dela aí.
0: Isso, tem a foto dela aqui. Ela tá ali perto da delegacia, ela mora, ela falou.
2: O quê?
0: Ela mora perto da delegacia.
5: Epa. Tchau, fica com Deus, você também.
1: Ah. E tá tudo certo.
5: E tá tudo certo.
0: Tá tudo certo, é. A criançada acordou também cedo hoje, senhor. Deixa eu ver quem tá aqui. Olá, tudo bem? Olha, é, eu sou de São Lourenço, queria a música bem legal aí na programação. Eita, deixa com nós.
2: Bem legal, sabe o quê? É. Qualquer. Fiz uma rifa do meu coração.
0: Ah, é?
2: É. Pra ver quem dá mais.
0: E daí?
2: Pra meu coração.
0: Eita. Tuc, tuc, tuc, tuc, tuc, tuc, tuc, tuc, tuc, tuc, tuc.
2: Meu coração é do tamanho de um coração de boi.
0: É mesmo?
2: Uhum.
0: Coração de boi?
2: É, cabe bastante.
0: Tanto, gente.
1: É você participando da programação.
0: O que, que é?
1: Que hora que esse programa vai acabar?
0: Daqui a pouquinho. É o Varandão no seu rádio.
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0: 5h48. Meu Deus.
2: Isso é do tempo que eu andava de calça curta aí.

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0: Essa é de matar.
1: Não é de matar?
0: Essa já. Meu coraçãozinho já derreteu.
1: Já derreteu?
0: Derreteu. Essa aqui vai. Tá indo, sabe pra onde? Lá pra Santa Terezinha.
1: Santa Terezinha?
0: É. Levanta o volume pra ela escutar.

0: coração. Pipi, caracacá, eita nós. O que, que é isso aqui?
1: Ah, lá vem da calça preta, de chocolate, cabeça de guidão. Temos na escuta aqui, sim, velho. Temos aqui na fazenda aqui, só ouvindo as modão aí, ó. Mas tu para de fazer coisa aí na rádio de política, venda, não sei o que. Vamos fazer programa aí, ó. Tá virando um comércio essa rádio aí. É imobiliária, não sei o que, não sei o que. Tá virando o que isso aí, ó? Vou botar ordem nessa rádio aí.
0: Esse é meu amigo, alemão. Transporte com um abraço especial pra você.
2: Ele é amigão, né? Ele é companheiro.
0: O compadre Tilaco tá lá ligado. Bom dia, senhores. Ô, Tilaco, encontrei o Tilaco na rua, diz que não perde um programa do Rei.
2: Véio, aqui não tem véio.
0: Um abraço,
2: por que me chamam de velho, hein?
0: Então, é Varandão.
2: Eu não tô entendendo.
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0: Será que não é porque o senhor já tá acabadinho?
2: Não, eu não tô acabado.
0: Não?
2: Não, eu tô velho bem lapidadinho.
5: Esse é seu idioma.
2: Tô no ponto.
0: Depois dessa, o padre tá chegando aí pra nos abençoar.
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0: Entendendo você.
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8: Boa tarde, povo de Deus, família amada. Hoje, domingo, dia do Padre. Se você lembrar, dê um abraço no sacerdote da sua comunidade e diga obrigado pelo seu sim. Se não terá oportunidade, pelo menos reze por ele agora. E juntos, comecemos uma semana de oração pelos pais e pela família. Em nome do Pai, do Filho e do Espírito Santo. Amém. Amado Senhor, que escolheste entrar na humanidade pelo seio da Virgem Maria e assumiste a nossa condição humana em tudo menos no pecado e se fizeste dócil na Sagrada Família de Nazaré. Amado Jesus, queremos pedir pela família. Fazei com que toda a família seja uma igreja doméstica, onde, como Maria e José, seja ensinada a vivência da fé. Jesus, que as crianças que nascem hoje possam aprender pelo testemunho dos pais. Que o processo de alfabetização seja na Sagrada Escritura. E que as lembranças mais doces da infância sejam de oração. Jesus, tocai no coração de todas as mães que não se omitam da missão de educar os filhos, mas hoje e nesta semana pedimos de modo muito especial e particular pelos pais, que a exemplo de São José possam estar presente na vida dos filhos. Jesus, que os pais não se omitam da responsabilidade, mas que possam cuidar, zelar da família. Jesus, que a exemplo de São José, os pais possam perceber quando a família está sendo ameaçada e numa vida de oração, de testemunho, de fé, possam proteger aqueles a quem Deus confiou. Pedimos pelos pais falecidos, amado Senhor, que não sofram o castigo de seus atos, mas pela vossa misericórdia possam ter o repouso e o descanso eterno. Pedimos, Jesus, pelos pais vivos, para que não sejam negligentes na educação e omissos no testemunho, mas que possam viver a paternidade de uma forma responsável. Nossa Senhora, neste momento recomendamos a família e de modo muito especial os pais. Ave Maria, cheia de graça, o Senhor é convosco. Bendita sois vós entre as mulheres e bendito é o fruto do vosso ventre, Jesus. Santa Maria, Mãe de Deus, rogai por nós, pecadores, agora e na hora de nossa morte. Amém. Sagrada Família de Nazaré, santificai e protegei as famílias. O Senhor esteja convosco. Ele está no meio de nós. Que a bênção de Deus, por intercessão de Nossa Senhora e São José, exemplo de paternidade, recaia sobre a água. Que a abençoada bebida partilhada nos lembre o ser cristão. Abençoai as roupas dos enfermos e principalmente a família. Nas fotos e principalmente os pais. Em nome do Pai, do Filho e do Espírito Santo. Amém. Sagrada Família de Nazaré, santificai e protegei a família. Amém. Boa noite a todos.

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4: De volta na programação agora para atender você, meu amigo, através do nosso telefone. Você pede a sua música através do Zap Zap. É um abraço todo especial para você que tá ligado, para você que tá curtindo a nossa programação. Alô!
5: Olha o cu aí, rapaz!
4: Olha o cu aí, ó. Pera aí.
6: Tenha vergonha, rapaz. Eu não vejo se contando o título dos outros, rapaz.
4: Ah, tá. O Sidão tá bravo. Porque eu falei da cerveja. Ele tá bravo, Sidão.
5: Mas por quê?
4: Por causa que eu falei que ele tava tomando uma bereja. É, plena 2 horas da tarde. Alô, Cidão! Daqui a pouco tem a sua música. Olha quem chegou por aqui. Bom dia.
7: Bom dia, seu Lio Silva. Bom dia, Valdeci Gonçalves. Aqui é o Né Juvenil.
4: Seu Né Juvenil.
7: Do lado dos idosos. A gente tá no escuta do seu programa. Olha pra mim aí. Meu Boi Fumaça, com Lourenço Lorival. Tá bom, Valdeci Gonçalves?
4: Beleza.
7: Lá dá pro senhor aí. E o seu Lio Silva, viu? Obrigado. É o Né Juvenil.
4: Ô, seu Nelson Juvenil. É, tá chegando a música também de Rick Renner Pai, que foi indicação da nossa amiga ouvinte, que tá curtindo a programação. Mas antes, tem o sucesso dele, né?
5: É do Kun.
4: Do Kun?
5: Caminhoneiro. Eu vou adivinhar a música que ele fez.
4: Ah.
5: Sula Miranda, né?
4: Isso, Sula Miranda.
5: Como é o nome da música?
4: Caminhoneiro do Amor, amigo.
5: Ai, ai, ai.
4: A programação é só você mandar através do 3565-1033 e está no ar.
5: E ele tá bravo, hein? Ele tá bravo.
4: Por que tá bravo?
5: O cu, veja o tamanho do rádio dele, rapaz.
4: É?
5: O rádio dele tem que ser um caminhão pra levar. Hein?
4: É, tem uma potência gigante.
5: Tem, né?
4: Tem.
5: Aquilo pega até na ponga, né?
4: A minha voz fica linda naquele rádio. Hã? Ah, o que será? Dá vontade até de cantar uma moda aqui.
5: Aquele rádio pega até araponga.
4: É mesmo?
5: Pega.
4: Que isso, araponga?
5: Araponga? É, uma cidade.
4: Ah, uma cidade. Não.
5: Cidade de Araponga.
4: É, não é do meu
5: pega
4: tempo.
5: Pega até lá.
4: Não é do meu tempo, não. Opa!
5: Estragou tudo.
4: Estragou tudo.
5: Estragou tudo.
4: Vamos,
5: vamos lá.
4: Vamos de caminhão. Tá no ar. 3565-1033. Bom dia. Alô, dona Yara, um abraço.
8: O Kiss.
4: É o seu Nhô no ar.

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12: Ué, lá na minha terra ainda tinha um barbeiro lá. Esse barbeiro, ele usava uma bola de snook pra escarnoar a barba. É? Uma vez chegou um viajante lá e foi fazer a barba. Aí o barbeiro deu a bola de snook e falou: senhor, enfia essa bola na boca. Bota ela do lado aí, que é pra me escarnoar bem a barba. E o barbeiro botou do lado esquerdo, passa pro direito. A barba ficou lisinha. Depois que terminou de fazer a barba, o viajante falou: escuta, não acontece não de alguém engolir essa bola, é um perigo. Ele falou: não, antes de ontem mesmo, o compadre Pedro engoliu, mas hoje de manhã ele veio devolver. Ah, gente. É, tem umas coisas interessantes. Tinha os rapazes estavam soldando um tonel de pinga, um depósito de

0: pinga tinha média mais ou menos uns 50 mil litros. E os rapazes soldando lá em cima e de repente escorregou e caiu lá. Tigum! Caiu lá no meio da pinga e já afundou engolindo pinga. Guti, guti, guti, guti, guti. Quando ele boiou a primeira vez, ele gritou pros companheiros: socorro! E afundou engolindo pinga. Guti, guti, guti, guti. Quando boiou a segunda vez, gritou: ei, tira eu daqui! E afundou. Quando boiou a terceira vez... Ah, um menininho uma vez me falou: seu Barnabé, o senhor conhece pioi de cabeça? Eu falei: conheço. Tive muito quando era criança, e quem é que não teve? Aí ele falou: o senhor sabe o que, que o pioi falou pra pioia? Eu falei: não. Ele falou: o pioi encontrou com a pioia e falou: meio-dia na pracinha de baixo.
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3: Essa é antiga, hein, senhor?
4: É.
3: Essa aí é antiga.
4: Sabe o que que o cachorro falou pra cadela?
3: É.
4: Amanhã eu volto.
3: Amanhã eu volto?
4: É.
3: Ah, eu entendi, amanhã eu volto.
4: Ei, que dele homem?
3: Qual homem?
4: O homem que pede bolacha.
3: Ah, é, não apareceu aqui ainda não.
4: Não, né?
3: Não, hoje, acho que hoje ele acordou tarde hoje. Não?
4: Será?
3: O nosso amigo aí, eles também não apareceu ainda não, né? Ô senhor, o senhor não vai tomar banho lá no, na pracinha?
4: Tomar banho?
3: É, lá no Chapariz? Me disseram que o senhor tava lá querendo tomar banho no Chapariz?
4: Era.
3: Não, então... é o povo que falou. E ó, eu não falo nada, foi o povo que falou, e aí eu falei: o que que é? É fofocando, ele falou.
4: E veja aqui eu, ó.
3: Ah, opa, que é isso, Valduga?
4: Ganhei esse boné.
3: Opa!
4: O Valduga ali.
3: Eu não sabia que o Valduga tava fazendo boné.
4: Não, ele me deu esse bonézão bonito, preto assim, bonito que nem eu, né?
3: E você viu lá pro Dia do Pai, que lindo. Que lindo aquele...
4: E tem mais uma coisa. Ele vai me dar um bolo no meu aniversário.
3: Eita, quanto que é o aniversário?
4: Eu não vou te contar.
3: Que adianta?
4: Não vou te contar.
3: Não vai contar?
4: Não.
3: Não tem que contar.
4: Ah.
3: Deixa eu mandar um abraço aqui. Tá ligado, Rui Pazini? Alô, André.
4: Teu Chaves. Amigo, né?
3: O Aldecer Costa. Alô, meu amigo João da Silva, o neguinho do jornal. Conhece?
4: Quem?
3: O neguinho do jornal, João da Silva. Luciane Borilli, meu amigo Ivanir. Alô, Ari Minonso, Belarmino Ferreira, Sandra Leandro, Karine Alves, Isaías Dias, Darcila Grau, João Paulo Ferreira, tudo por sorteio, hein? Rogério Vieira, Terezinha, também Eliane Vaz, Vilmar Pereira, minha amiga Darlene Aguiar. Alô, Lucas Fabri, Giovana... E também Laudir Bortoluzzi, Clair Primax, Hildo Daminelli, a Jessiquinha, oi Jéssica, Darcy Ferreira, Elias Padilha e Claudete Santos. Tudo pro sorteio, hein?
4: Você deixou a metade, né?
3: Deixei a metade.
4: Metade.
3: Mas é que agora tá na hora dos parabéns.
4: Na outra, se dá mais 20 aí,
3: uhum.
4: O vai.
3: Tá na hora dos parabéns agora. Quem tá de aniversário, alô! Pra você que tá ligado, pra você que tá curtindo, essa é a nossa rádio. Parabéns!
5: Parabéns!
3: Yes!
5: Parabéns!
3: De novo!
5: Parabéns pra você!
3: Quem tá fazendo aniversário hoje, senhor?
4: Eu não é.
3: Não?
4: Não.
3: Vamos ver aqui.
4: Olha aí, rapaz!
3: Hora dos parabéns aqui na sua rádio. Adão, alô, meu amigo Adão. Jarci Orni. Também o Cícero Hilário Teixeira. Alô, Lovane Maria Schneider. Pedro Ramon. Alô, Angélica Matana. Também Elton Bach.
5: Parabéns,
3: Lúcia Salvador. Eliane Câmara. Oi, Eliane, a minha cunhada aqui. Ana Patrícia Souza. Alô, Eliseu Farias. Ana, deixa eu ver quem mais. Roseli Ferreira de Araújo. Rogério Vasconcelos. Olha, parabéns, Daniel. Parabéns também para Andressa Bassani. Alô, Nélio. Alô, Dência Manuel. E também Lário, Andrés e Inácio. Nialgo. São os aniversariantes do dia, mais aquele.
4: E menino. Vou te falar uma coisa.
3: O quê?
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4: 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E daí sai lá fora, tem o Valdeci lá.
3: Eu não, eu tô fora. Eu já fiz aniversário.
4: Aquele bichinho bonito lá não é você?
3: Não, tô sossegado. Sossegado. Ué? Parabéns! Não é eu não.
4: E o Crescio disse que vai vir aqui.
3: Isso, eu não vejo a hora dele vir.
4: Tem mais.
3: Entregar os presentes.
4: Daqui um ano mais ou menos, porque faz hora que ele prometeu e não vem.
3: É mesmo?
4: É. Não vem.
3: Dá os parabéns! Parabéns! Esse é o nosso amigo Inho!
5: Parabéns pra você!
3: Certo, ele vai vir dar os parabéns pro senhor aqui, né?
4: E diz que vai. E temos visita hoje, né?
3: Tem? É mesmo?
4: Ele prometeu, vamos ver se vai vir mesmo. Não sei.
3: Não, calma, Natalina, já vou falar do meu amigo Gilmar, que tá de aniversário hoje.
4: O Gilmar?
3: O Gilmar é...
4: Quantos aninhos será que ele Natalina? Tá fazendo?
3: Ele não contou, não, era Gilmar Pazini de Souza.
4: Ah, o Pazini. Eu pensei que era o Gilmar.
3: Né? Até ele quer participar do sorteio, né? Ele é filho da minha amiga aí, ó, né? Eu sonhou. Eu queria pedir a música de Pai e Filho. Eu tenho que ver se essa música está liberada para esse horário. É pro Gilmar, né? Que está de aniversário hoje.
4: Oh.
3: E ele quer participar do sorteio, viu? Alô, dona Natalina, aquele abraço. Quem mais? Tem mais gente de aniversário aqui, ó. Posso atender o povo agora, senhor?
4: Tudo.
3: Não, mas vai muito tempo aqui.
4: Senhor. Não tem problema. Eles mandam no programa.
3: Eles mandam
4: no programa. Aqui não é nós que mandamos, é o povo que manda.
3: Então vamos lá, bom dia! Bom domingo a todos, nós quero participar do sorteio. A música da programação Lenice Novelli, beleza? Já está aqui na sequência. Bom dia. Se é possível tocar a música Cadeira Amiga com Barreirito. Quero participar do sorteio, a Darcy Novelli. E quem chegou aqui também?
6: Bom dia, senhor Silva. Bom dia, amigo Valdeci. A Nadira, gostaria de homenagear a minha sobrinha e comadre, Ivone Carminati, que hoje está completando mais um ano de vida, colhendo mais uma rosa no seu jardim. E eu gostaria de oferecer a ela música com Tonico e Tinoco, parabéns.
3: Olha.
6: E que Deus os ilumine e abençoe sempre, com bastante saúde e bastante paz.
3: Aí, dona Nadira.
6: Tudo de bom na vida dela. Bom dia. Bom. Programa maravilhoso.
3: Aí, ó, dona Nadira participando da programação. É, senhor, viu? Um abraço, dona Nadira, seja sempre bem-vinda ao nosso programa. Que alegria todos os dias, todos os domingos. Meu Deus, tá cheio de gente aqui.
7: Bom dia, Valdir.
3: Opa!
4: Você falou,
3: moço. Beleza.
7: E o Inho tá por aí também, tô escutando o programa de vocês desde que começou.
3: Opa!
7: Vocês começaram a falar 5:02, tô escutando.
3: Viu?
7: Esses dias eu encontrei com o seu Inho aí na esquina da Oriente, ele falou que ia falar no meu nome hoje aí na rádio, mas por enquanto nada.
3: Nada.
7: Aqui é o Wilson, aqui da Aurora.
3: Ô, Wilson!
7: Peço uma música pra vocês atenderem. Teixeirinha, morte não marca a hora.
3: Oi, o senhor falou. O senhor não falou do homem, né?
4: De quem?
3: Do Wilson lá, da Aurora.
4: Ah,
3: o senhor encontrou com ele na rua, tal e coisa.
4: Ok. E tem mais um ainda.
8: Varandão da Casa Grande. Conho Silva.
4: O nome daquele que tinha uma rádio aí.
8: Fala aí, velho.
3: Fala aí, velho.
4: O...
3: Hã?
4: Floriano, né?
3: Floriano?
4: Floriano, acho que é Floriano.
3: Não conheço.
4: É, Floriano, tem uma rádio aí que liga. Está ligado conosco aí também.
3: Floriano é o nome dele?
4: É.
3: Então tá bom.
4: Tem ele trabalha com um caminhão aí, catando.
3: É?
4: É.
3: Tem mais gente?
4: Da prefeitura, ele trabalha com...
3: Da prefeitura.
6: Dia, é. Bom dia, senhor, bom dia, Valdeci. Então, já quero música Casinha da Vovó.
3: Casinha
6: quero da Vovó. Quero desejar o meu neto, Robert, Vinha dois Santos Correia, de aniversário hoje. Opa. Completando 13 anos. Oh. Desejo a ele um feliz aniversário, que Deus abençoe ele sempre, hoje e sempre. Que a vovó te ama. Oh. E quero oferecer para todos os ouvintes, amigo. E se tiver sorteio, quero participar do sorteio.

0: chegando, meus anjinhos! Até que eu nem demorei, já tô aqui de novo mais uma vez, com a hora do gordinho. Se liga nessa, diz que a filha chega em casa da aula e o pai dela pergunta: você acha que a sua professora tá desconfiada que eu tô te ajudando nos deveres de casa e nos temas? Ah, pai, eu acho que sim, ela até já me disse que o senhor teria que voltar pra escola. Tá contente agora? Virado em rabisco e não se entendia nada. Pode abandonar. Fica ligado que o Pilha volta a qualquer momento. É só pra se incomodar.
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9: Com seu Nho Silva. Tá ali na frente, ali.
10: Calma. Não tenho sossego.
9: Por quê?
10: Não tenho sossego.
9: Por que ele apita todo dia, será?
10: Porque ele quer receber, rapaz.
9: Ah, mas aí se ele não tá recebendo, ele não precisa nem trabalhar.
10: O negócio é o seguinte.
9: Já foi.
10: O Chico Mota tá ligado comigo.
9: Ô, meu amigo Chico Mota, ex-vereador, trabalhava no Sindicato dos Trabalhadores.
10: O Zé Pintor também, né?
9: Zé Pintor também tá ligado.
10: Tá ligado.
9: A Neuza Nienove, bom dia, quero participar do sorteio. A Neuza Nienove da linha Piazza. Alô, Evandro, bom dia, Nho Silva e Valdecir. É o Evandro, quero participar do sorteio. Tô na escuta aqui de vocês e tomando um chimarrão pra matar a sede da tradição. Opa!
10: Sabe quem tá ligado conosco?
9: É.
10: O homem da bolacha.
9: Ah, o homem da bolacha?
10: É.
9: Será que tá?
10: Tá.
9: O Severo?
10: É Severo, né?
9: Ele é Severo, Severo. O homem é bravo.
10: Será que ele pegou a bolacha?
9: Eu acho que... não sei.
10: Mas que... quem quiser comprar bolacha boa, de verdade...
9: É na...
10: Sabe onde é que compra?
9: Na Tere.
10: Na Tere, aqui do lado do Banco Bradesco, às quarta-feiras.
9: É mesmo?
10: Uhum.
9: E ali. Aí, e aí você chega ali e já compra o... já compra numa boa, né, a bolacha.
10: Eu ando com vontade de comer, sabe o que? Broa.
0: O Silva, que é de São Jorge Severo. Toca para nós assistir Correndo Pelado, né? E oferece para todos que estão assistindo.
9: Correndo Pelado.
0: E ontem eu fui buscar a bolacha que eu ganhei, fui lá no gabinete da Tere ali do frente do Bradesco buscar minhas bolachas. Meu divino, que bolacha boa, né? E ela falou assim: a sorte é que tu veio sossego, senão não tinha mais. Já vendi quase tudo já de bolacha.
9: Eu?
0: Diz, o que vem de gente comprar aqui, olha, eu acho que eu vou ter que botar alugar uma parte do Bradesco aqui para mim botar as bolachas para dentro, porque só aqui não tá dando ponto mais. Tem tanta gente que vem comprar, certo? Eu enchi meu carrinho de bolacha, né? Ganhei um pacote e ganhei mais outras, né? Certo?
9: Aí, ó. Escutou?
10: Escutei.
9: O Marlon tá por aqui também.
11: Aldecir.
9: Oi.
11: É verdade, sim. É verdade que o seu Iô queria tomar banho na pracinha ali, assim, lá naquele chafariz lá.
9: Ah.
11: Eu só não filmei pra não estragar o velho, senão ia ficar feio pra ele, né? Mas ele tava tirando até aquele chapéuzinho que ele tava, ele nem tava com esse boné do Valduga aí. Ele tava com o chapéuzinho de catar ovo dele. E eu vi lá, eu tava trabalhando lá na prefeitura. Eu vi ele lá. Querendo se
9: pinchar
11: lá debaixo daquele chafariz lá,
9: Valdecir,
11: eu vi.
9: Aí, senhor, o fuxico, não foi eu que fiz o fuxico, não.
10: O que que ele tá falando?
9: É que o senhor tirou o chapéuzinho, correu no chapariz pra tomar banho e ele viu tudo, Marlon, e ele só não filmou porque o senhor tava com 93 anos.
10: Que 93?
9: Que,
10: Eu não tenho 93.
9: Ah, não?
10: Não.
9: O senhor tem quanto?
10: 18.
9: Alô, a galera do tour. Um abraço pra galera do tour. O Marlon disse que viu o senhor lá na chapariz, hein? Essa imagem tem que correr. Estão fofocando do senhor.
10: E que delo, homem, da caminhada.
9: Qual?
10: Clayton, sumiu?
9: Não, o Clayton, não sei o que aconteceu com o Clayton.
10: Eu vi a esposa dele agora esses dias.
9: É?
10: Eu estive conversando com ela, mas eu fiquei com dó dela.
9: Por quê? Sério. Coitadinha.
10: Eu não enxergo muito bem, mas ela enxerga pior. Que... É. Casar com um homem feio daquele.
9: Não, ela enxerga bem. Não, senhor, o que é isso?
12: Ah. Esse programa só toca música velha.
9: É, né? Porque...
10: Mas
9: porque...
10: é agora o negócio
12: mais de 90 seguinte.
10: Vamos
12: anos?
10: Lá pra Toledo.
12: Parabéns.
9: Toledo?
10: Toledo.
9: Fazer o que em Toledo?
10: Toledo tem uma música lá pra Toledo.
9: Ei, que
10: com
9: música.
10: Com Jorge Matheus aí.
9: Aí já era. Ixi, Maria.
10: Vamos lá.
9: Direto pra você de Jorge Matheus. Mas antes eu tenho que mandar um abraço. Bom dia, São Iô. Bom dia, Valdecir. A Terimota tá curtindo a programação. Tá por aqui também, seu Assílio Severa, Neso Dianoff, o Evandro, a Marlon Rodrigues, o Vitel Maggi. Alô, minha amiga Natalina Pazini, Leonice Novelli, dona Nadira Carminati, também o meu amigo, né, a Islanda, Juninho da Saúde, bom dia! A Islanda também tá ligada na programação, já mandou música pro Neto, deixa eu ver quem mais tá por aqui. Ó, deixa eu ver. Opa! Me deu um branco aqui, seu Iô. Meu amigo Tilaco! Meu amigo Tilaco tá curtindo a programação, bom dia! Bom dia, senhores! Toca uma música aí pra nós, seu Nelson Juvenil. Deixa eu ver também, o Sidão tá curtindo a programação, Cleusa Vieira, Andréia Pinheiro, também por aqui, numa boa, seu Nelson Friedrich, né? É só alguns dos nomes. Tá aqui, né? E você vai pedindo o seu sucesso aqui, porque o programa é Varandão!
10: Música, aqui já é.
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10: Aí já era, né?
9: Aí já era.
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0: Obrigado, gente.
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2: É pra você que tá curtindo, pra você que tá ligado, é o nosso varandão no domingão, hein? E ó, é só o começo de outubro. É dia dos pais, hein? Agora. Próximo domingo tem que ter um sorteio bom, hein?
3: Vou falar uma coisa pra você. A água subiu, né?
2: A água, é. Hã? A água subiu.
3: Pra mim lá subiu.
2: Mas sumiu? Como assim sumiu?
3: Claro.
2: A água?
3: Eles não entregam mais talão?
2: Ah, o talão da água subiu. É. De repente...
3: Agora eu tenho que pagar um rapto caro para ir lá na Sanepar, para pegar o talão, pago a ida e pago a vinda. São quase R$25. Subiu de água para mim.
2: Ah, daí mais o que...
3: Não entrego mais lá.
2: Mas e...
3: Por que será?
2: O senhor já perguntou para ele lá ou não?
3: Não sei, eu não fui lá, rapaz. Tá complicado.
2: Tem que perguntar para ele lá o que está acontecendo. Acho que o senhor vai ter que abrir o site agora da Sanepar e pelo site da Sanepar puxar a água.
3: É, agora diz que é um talão corto, né?
2: É, a luz sim. A luz se ficar um talão.
3: A luz é.
2: É, se o senhor tiver... tem um talão, daí o outro venceu, aí ele já passa a tesoura. E agora não precisa mais o rapaz lá na casa. Pelo computador ele...
3: Agora a chuva, a água não tem problema, chovendo, né?
2: Se chovendo, aí o senhor já coloca um balde lá, ferve a aguita.
3: Falar com o Severo tem água bastante.
2: É, Severo ele entende.
3: Rapaz, ele mora lá no rio lá.
2: O Severo lá, ele sabe dos esquemas. Valério Novelli, conhece? Valério Novelli, oi, bom dia, Valdecir Gonçalves, senhor, eu sou Andréia, quero participar do sorteio e quero ouvir a próxima música e oferecer para minha mãe, a Dona Diva, e para vocês aí da rádio. Beleza, então, um abraço todo especial para Andréia Pinheiro. Quem mais tá aqui? Beleza, Valério, um abraço todo especial. Davi Souza, bom dia, amigos, eu também tô ligado aqui. Se puder tocar uma música Levando a Vida com o Milionário José Rico, eu levo a vida com vocês. Eu gostei, levando a vida e tomando mete. É assim? Bom dia, estamos ligados, Crevenilde. A Neuza também, bom dia, quero participar do sorteio. Terimota, bom dia, senhor, bom dia, Valdecir, tô ligado também, não perco um programa. O meu amigo José Reitman, o que aconteceu com o José Reitman?
3: Foi o quê? Hã? O que está acontecendo?
2: O que aconteceu com o José Reitman? Opa, deixa, pera aí que tem alguém aqui que quer falar com o senhor, daqui a pouquinho vai falar. Só aguarda um pouquinho.
3: Veja quem que é.
2: É o Valdecir Kuhn. Daqui a pouco... E você que tá ligado, você que tá curtindo, seja bem-vindo à nossa programação. Daqui a pouco nós estamos de volta trazendo muito mais para você aqui na nossa rádio, a rádio que faz amigos. Bem-vindo você, meu amigo, minha amiga do rádio.
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2: Meu microfone falhou. Olha, o ouvinte tá chegando.
3: Bom dia, Nocio. Bom dia, Valdecir. Faz uma homenagem pra minha filha, Luana, da Rosa Novelli, que foi aniversário sexta-feira. E quero participar do sorteio. Beleza?
2: Beleza.
3: Homenagem à sua mãe Terezinha, do Valmir, e do Luciano, seu irmão, dos seus filhos Enan e Javi, e seu esposo Gilberto. Beleza, Valdecir? Beleza, sou Nociva. Tudo pra vocês.
2: Um abraço.
3: Bom domingo.
2: Terezinha Novelli. É, mandou até uma foto lá da casa dela, que ela tá lá curtindo a programação, hein? Eita, nossa.
4: Tá comendo alguma coisa lá ou não?
2: Não, não. Então, o baixinho tá fazendo uma... Depois eu mostro pro senhor a foto, que bonito. Muito bem, gente. Né? Mais de 400 pessoas já está
4: eu
2: aqui.
4: Eu tava
2: na nossa...
4: contando ali, já hoje
2: 436.
4: Ali. 400 e pouco, mas veja, depois tem que... Olhar no meu celular ali também.
2: É, tem também.
4: E o teu também tá feio aí, né?
2: É, isso aí. Um abraço especial para os nossos amigos ouvintes. Sempre a gente tenta falar o máximo de nome possível, mas quando não consegue, não tem.
4: Dá uma passada aí, não tem problema.
2: Deixa eu ver aqui.
4: Nem que nós não rode mais música.
2: Rui Pazini, Jéssica, Carla Donato, alô, Claudecida Silva, é, a Gabriela. Também a Fabiana, a Bruna Cruz, alô Sandra, Tati Huber, Inácio Enialgo, Dona Nadira Carminati também, a Dona Yara Gomes, junto com o seu Hermes, alô seu Hermes, a Graciela Lima, Elias Patrocínio, Rita Mariana, também a Fernanda. Mônica Moura, lá do Paraguai, sempre curtindo. Fernanda Lopes, também o Devaê Campos. Alô, Darcy Ferreira, Francisco Mota, já mandamos um abraço para ele já antes. Um abraço para a família Figueiredo, meu amigo, né? Daniela Figueiredo, Gelson também, Samuel Azevedo, Ellen, Cristiano Boeira. Alô, Luzia Aparecida, Darley Tavares, grande Darley. Vanildo, e também Alisson, Olha por aqui também para complementar aqui, a Elizabeth, o Carlinhos, a Cleide, a Raquel, a Verônica, o Jair, um abraço para minha amiga, Vanessa, Maísa Montebelli, alô Maizinha, André, João, Alessandro, Sérgio, Sandra, Renan, Edson, Tiago e também a Maria, Maria Benta. Por aqui também, ligado aqui na nossa programação, é Silvia da Silva. Bom dia, Valdecir, bom dia, estou ouvindo o programa de rádio. Quero oferecer para todos que estiverem ouvindo e para vocês da Rádio Jornal, quero participar do sorteio. É um bom domingo para você, a Silvia do Cruzeirinho, a próxima música vai aí para todos vocês. Valeu, Silvia do Cruzeirinho. Alô, bom dia, quero participar do sorteio, a Marileia Friedrich. Alô, Marileia, seja bem-vinda à nossa programação. E, claro, você, meu amigo, você, minha amiga, que está participando, você é o nosso convidado todo especial para ficar na Jornal.
4: E temos aí o nosso patrão aí, rapaz. Conhece ele?
2: Qual deles?
4: O... Seu Tino?
2: Ô, seu Tino, o homem que gosta de música de viola,
4: É viola, né?
2: É perpio, coracacora, o homem é da viola.
4: Eu tive sabendo que o pai do Jonas estava internado.
2: É mesmo?
4: Será que é verdade?
2: Bom, aí eu já tô por fora, eu não sabia, né?
4: Pois é, quem me perguntou pra mim foi a esposa do Dilton que perguntou pra mim. Que disse que ele estava internado.
2: Tem que dar uma olhada, dar uma ligadinha.
4: Certo. Ele sempre estava ligadinho conosco.
2: Ele não participou, ele não deve estar. Ele sempre estava, o seu Pedro. Alô, Juliano Santos, Eliane Câmara, Elias Padilha, alô, a galera, meu amigo Juraci Santos, também o Antônio Toriani, o homem da cidade, e da Alcimage, e Claudemir Nunes. Isso aí, o pessoal está participando, está mandando recado. Oi, já estou recebendo aqui. O recado de vocês, um abraço todo especial. Sejam todos bem-vindos à nossa programação, né, seu Olinho?
4: Pois é, eu primeiro que agora quero dar uns parabéns aí para o prefeito Mota.
2: Opa!
4: Tá ficando bonita a nossa cidade, né?
2: É, tá mesmo?
4: Tá vendo?
2: Mas botou uma foto minha ali, ó.
4: Hã?
2: É, não era para botar uma foto minha lá, não?
4: Aonde?
2: Ali no centro.
4: Não, a foto tua vai lá no museu.
2: No museu não, no museu não é.
4: Que lá no... Vamos levar lá no passeio público em Curitiba, então.
2: Não, seu Alibinoso, bom dia. Vai mandando o seu nome, vai cadastrando aqui. É, depois aí, a gente pode ser que a gente não fale o seu nome, mas vai mandando, vai cadastrando. E depois, na hora do sorteio, pode ser que saia o seu...
4: E tá aí, também tem outro ali, rapaz. Você não tá falando do nome dele.
2: Ah.
4: Não?
2: Qual?
4: Eu não sei. Eu não sei de quem.
2: É mesmo?
4: Não.
2: Sabe de quem é? 7h38.
4: Só?
2: É. Não, já tá na hora de ir embora já.
4: Não, eu não. Embora? O homem lá não quer que diga que vai embora, hein?
2: Não?
4: Ele quer que diga que tá indo pra casa.
2: Ah, tá indo pra casa. Só vai embora quem vai.
4: Mas vai bem. Nada, rapaz. Então, se você mudar daqui para outra cidade, não está indo embora?
2: É, pior. Estou de mudança. Chegando aqui mais, ó. Janice dos Anjos, também o Carmo Pauli, Lucas Pinheiro. Alô, José Valmir. Sidney Ferreira, Cristiano Silva, Carlos Bonotto, Diego Possato, grande Diagão, aquele abraço, Roseli Scheffer, também a Noeli, alô, dona Noeli Kunkel, um abraço para dona Noeli, a Daniela Marcelino, o Thiago Ascioli, também o Dorvalino Gomes, Gilmar, da família Isé, e Miguel Camargo. Um abraço todo especial para o Valdir Nogueira e também a Marlize. Tá aí, Amanda Novelli e muito mais.
4: Muito bastante, tem bastante ainda. Temos que rodar as músicas
2: claro,
4: aí também.
2: O senhor quer que eu fique o programa inteiro falando do negócio
4: aí? Eu já tô cansado.
2: Tô cansado. Daniel, chega no varandão.
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2: É, seu Iô, nosso varandão quase chegando ao final do programa.
3: Eu tô com vontade de ficar posando aqui.
2: É mesmo?
3: Tô.
2: Não.
3: Ah.
2: Vai ficar fazendo o que aqui?
3: Ué?
2: É. Tá de olho no meu sofazão aí, né?
3: Aham. Aquele sofá ali, te digo uma coisa, né, rapaz?
2: Tem um sofazão aí gostoso.
3: Gostoso.
2: Pros convidados. Falar em convidado, nosso convidado não veio hoje, né?
3: Não veio.
2: Aconteceu alguma coisa, ele não deve ter vindo.
3: Alguma coisa não deu.
2: Algum compromisso, né? E mais domingo que vem nós temos mais convidados. Quando não tem convidado, tem mais música.
3: Mas vamos fazer o seguinte. Eu quero mandar um abraço aí para o seu vídeo, Dona Denade, a Dani.
2: Uhum.
3: Da onde que eles são?
2: É lá da Cinderela.
3: Cinderela. Sabe quem que disse que estava escutando o programa nosso domingo?
2: A
3: Tereza da Vassoura.
2: Ah, Tereza?
3: Da Silva.
2: Ô, Tereza.
3: É.
2: Tereza da Vassoura.
3: Da Silva.
2: Arlete Rizzo. Também tá
3: com a Duga aí, também tá ligadinho conosco. Aqui, uai. Eu tô bonitão agora, né?
2: Tá mesmo. Valduga Jaleria. Ô, minha amiga Arlete, bom dia, bom domingo a todos. Não perca um programa. Quero ver a música tocando em frente. Quero participar do sorteio. Obrigado. Me atender, Cleusa Vieira. Então tá chegando a hora do sorteio.
3: Então vamos fazer o sorteio?
2: Vamos fazer o sorteio.
3: Tá.
2: Eita, mano.
3: Faz o seguinte, deu quanto ali?
2: Deixa eu ver, nós estávamos somando na hora que tava tocando música, 645.
3: 645.
2: Ouvintes curtindo amanhã. Um abraço especial, obrigado ao carinho que nossos ouvintes têm pela programação. Eu não sei se é porque eu sou bonito ou porque o senhor passou da idade, agora não sei, mas eu acho que é porque eu sou bonito.
3: Não é, eu vou dizer por quê. É por causa da minha perninha.
2: Ah, será mesmo?
3: É, minha perninha.
2: O que tem sua perninha?
3: Minha perninha tá doendo.
4: Caçar um serviço?
2: Vai caçar um serviço.
3: Vai caçar um serviço. Coisa nenhuma, rapaz.
2: Ué, cadê o Rock? O Rock não passou hoje aqui, né? Vamos lá, então.
3: Então vamos lá.
2: Vai lá, sorteador, rodando a primeira. Tic-tac, tic-tac, tic-tac, tic-tac.
3: Eu canto o número?
2: Canto o número, vai lá.
3: Ah, então deu quanto? 600 e quanto?
2: 45.
3: 45. Então eu vou cantar 172.
2: 172, ainda bem. Assim é mais fácil de eu chegar lá. Vamos lá, pera aí um pouquinho. Eita.
3: Daí vocês, de cerveja e chope, é com o gaúcho. Falar no gaúcho, domingo ele prometeu que vai vir aqui, ele e o Paulo.
2: É, domingo é
3: ao
2: dia dos
3: vivo.
2: Pais. É domingo do dia dos ao pais. Vivo. Aproveita, né?
3: É, eles têm que dizer que vamos vir aqui ao vivo.
2: Vamos lá.
3: Sabe por que ele não veio? Porque os parentes dele estão aí.
2: Ah, tá.
3: E daí diz que já comeram um boi. E ele contou pra mim. Então,
2: tá bom?
3: Tá bom, né?
2: É parente, é pra isso mesmo. É. Depois, quando ele for visitar lá, aí ele lembra. Tá aí, aqui, ó. Macedo.
3: Ido. Acho que é aquele cara aí da gaúcha aí, rapaz.
2: É mesmo? É, deve ser isso aí mesmo.
3: Confio que é ele. Então, ganhou a caixa de cerveja, né?
2: Vamos lá, mais um.
3: Então, vou lá. Vou cantar bem baixinho. Dos começos aí, padre. 85.
2: Vamos lá. 85 é mais fácil. Tá aí, aqui, ó. Paulo Araújo!
3: Ei!
2: É 85.
3: Levou mais uma caixa de cerveja.
2: Eita, nós. Mais um número aí, senhor.
3: E mais um. Agora eu vou lá em cima. Coitadinho. Então, vamos lá. 613.
2: Gostei. Eu fui lá em cima, agora é só eu direto. Vamos lá. 1, 2, 3. Epa! Tá aqui, ó. Saiu. 613. Valquíria Santiago.
3: Sim, conheço.
2: Valquíria Santiago
3: conheço,
2: participou,
3: é? Conhece? Vai beber essa coisa.
2: É mesmo? É,
3: vai beber.
2: Opa. Ela bebe? Ela bebe?
3: De certo, bebe, não sei.
2: Mais um agora. Mais um.
3: E agora é o almoço, sabe da onde?
2: Ah.
3: Lá do Ceará.
2: Alô, almoço do Ceará. Vamos lá, então. Pode falar o número.
3: É 308.
2: Só espera um pouquinho que eu vou ter que ir lá. 200, 287, 301, 2. Tá aí. Neuza Farias.
3: Ei,
2: Neuza Farias.
3: Vai comer lá no Ceará. A ordem vai lá. Amanhã tô lá.
2: É mesmo?
3: É, agora no Espaço Gourmet.
2: Espaço Gourmet, vamos lá. Então, pode falar o número.
3: Então, eu vou ajudar um aí. Vamos? 630.
2: 630 participou agora há pouco. Roberto Gonçalves é meu irmão, será?
3: Não é parente teu, né?
2: Certo, eu não sei, pode ser. Será que é? Roberto Gonçalves?
3: Tem a fotografia dele
2: aí. Então, quem levou os prêmios hoje? Macedo, Paulo Araújo, Valquíria Santiago, Neuza Farias e Roberto Gonçalves. Próximo domingo, especial Dia dos Pais, aqui no
3: e
2: seu
3: daí, daí eles vão vir ao vivo, com sortear aqui ao vivo.
2: Isso.
3: O Gaúcho, todo mundo.
2: Tudo ao vivo, né? Especial Dia dos Pais, próximo domingo.
3: O seu Dia dos Pais, é?
2: É, vai preparando a mensagem pro seu papai aí, pra sua mamãe. Ei, não, pro papai.
3: É Dia dos Pais mesmo?
2: Dia dos Pais.
3: É. E agora?
2: E agora?
3: É.
2: Agora a gente vai chegar lá no domingo, nós que somos papai, nós vamos chegar feliz.
3: almoço. Pros filhos, né?
2: Aham, almoço pros filhos, tudo.
3: Pros filhos.
2: Agora vamos finalizar o programa com uma música Pidão, não entendi essa.
3: Qual que é?
2: Pidão.
3: Ih, essa é, o Cu mandou pro Severo.
2: Ah, o Cu mandou.
3: O Cu que mandou lá pro Severo.
2: Vai dar confusão.
3: Vai dar confusão.
2: Tchau, senhor.
3: Tchau. Tchau, você.
2: Tchau, até o próximo domingo.
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0: En nome do Pai, do Filho e do Espírito Santo. Amém. A graça de nosso Senhor Jesus Cristo, o amor do Pai e a comunhão do Espírito Santo esteja convosco.
1: Bendito seja Deus que nos reuniu no amor de Cristo.
0: Irmãos e irmãs, reconheçamos nossos pecados para celebrarmos dignamente os santos mistérios.

0: Deus Todo-Poderoso, tenha compaixão de nós, perdoe nossos pecados e nos conduza à vida eterna.
1: Amém.

0: Oremos. Asistí, Señor, vos sus pies y cumuláis con vos la inagotable bondad. Aquellos que vos imploran y se glorían de vos ter como criador y guía, restaurando para él a vos la creación y conservando a renovada. Por nuestro Señor Jesucristo, vosso Filho, que es Dios, y con vos que reina, la unidad del Espíritu Santo, por todos los séculos de los séculos.
1: Amén. Irmãos e irmãs, disponhamos os nossos ouvidos e os nossos corações para acolher o dom da palavra de Deus.
2: Leitura do livro do profeta Isaías. Assim diz o Senhor: a vós todos que estáis com sede, vinde às águas. Vós que não tendes dinheiro, apressai-vos. Vinde e comei. Vinde comprar sem dinheiro. Tomar vinho e leite, sem nenhuma paga. Por que gastar dinheiro com outra coisa que não o pão? Desperdiçar o salário, senão com satisfação completa? Ouve-me com atenção e alimentai-vos bem, para o deleite e revigoramento do vosso corpo. Inclinai vosso ouvido e vinde a mim. Ouve e tereis vida. Farei convosco um pacto eterno. Manterei fielmente as graças concedidas.

0: Leitura da carta de São Paulo aos Romanos. Irmãos, sabemos que tudo contribui para o bem daqueles que amam a Deus, daqueles que são chamados para a salvação, de acordo com o projeto de Deus. Pois aqueles que Deus contemplou com seu amor desde sempre, a esses ele predestinou a serem conformes à imagem de seu Filho, para que este seja o primogênito numa multidão de irmãos. E aqueles que Deus predestinou também os chamou. E aos que chamou também os tornou justos. E aos que tornou justos também os glorificou. Palavra do Senhor.
1: Graças a Deus.

0: O Senhor esteja convosco.
1: Ele está no meio de nós.
0: Proclamação do Evangelho de Cristo segundo Mateus. Naquele tempo, quando soube da morte de João Batista, Jesus partiu e foi de barco para um lugar deserto e afastado. Mas quando as multidões souberam disso, saíram das cidades e o seguiram a pé. Ao sair do barco, Jesus viu uma grande multidão. Encheu-se de compaixão por eles e curou os que estavam doentes. Ao entardecer, os discípulos aproximaram-se de Jesus e disseram: "Este lugar é deserto e a hora já está adiantada. Despede as multidões para que possa ir aos povoados comprar comida." Jesus, porém, lhes disse: "Eles não precisam ir embora. Dá-lhes vós mesmo de comer." Os discípulos responderam: "Só temos aqui 5 pães e 2 peixes. Jesus disse: "Trazei-os aqui." Jesus mandou que as multidões sentassem na grama. Então pegou os 5 pães e os 2 peixes. Ergueu os olhos para o céu e pronunciou a bênção. Em seguida partiu os pães e os deu aos discípulos. Os discípulos os distribuíram às multidões. Todos comeram e ficaram satisfeitos. E os pedaços que sobraram recolheram ainda 12 cestos cheios. E os que haviam comido eram mais ou menos 5.000 homens, sem contar mulheres e crianças. Palavra da salvação.
2: Glória a vós, Senhor.
0: Podemos sentar, queridos irmãos e irmãs. Neste dia, estamos no primeiro domingo de agosto e recordamos em especial em este domingo ao ministério ordenado, diáconos e bispo. E cada fim de semana vamos a rezar pelas vocações. Então é importante, este mês é um mês muito especial, na qual somos convidados a rezar pela vocação de cada um, na qual foram, que escolheu essa vocação. E na próxima terça-feira, que é dia 4 de agosto, nós celebramos a memória litúrgica de São João Maria Vianney, padroeiro dos padres. Por isso é dia do padre, dia de unirmos em oração por todos aqueles que entregam a sua vida a serviço de Deus e do povo. Esse mês de agosto é sobretudo para a Igreja Católica, por ser um mês vocacional. Somos convidados a rezar pela nossa fidelidade, pela nossa entrega, pela nossa doação ao Senhor, mostrando que a vocação no qual fomos chamados, cada um, é uma beleza, é uma gratidão a Deus. Porque através dessa vocação também nós realizamos aquilo que o Senhor nos pede desde o nosso nascimento, desde a nossa momento que começamos a nossa vida nesse mundo. E conforme dissemos nesse primeiro domingo, recordamos a vocação ao ministério ordenado. No próximo domingo, recordamos a vocação à paternidade e rezamos pelas famílias, iniciando a Semana Nacional da Família. Tema: família torna-se aquilo que é. E o lema: o amor jamais acabará. No terceiro domingo, recordamos a vida religiosa e consagrada na solenidade da Assunção de Nossa Senhora. No quarto domingo, a vocação para os ministérios leigos na igreja. E ainda no último domingo do mês, recordamos a vocação de catequistas. São momentos importantes da nossa caminhada, na qual nos une a todos, para que através da nossa oração, através da nossa expressão de fé, manifestamos essa unidade ao amor da vocação na qual fomos chamados e escolhidos para a nossa vida, nossa caminhada de fé em este seguimento ao Senhor. Na primeira leitura que hoje ouvimos é do livro do profeta Isaías, o profeta que viveu após o exílio da Babilônia, incentiva ao povo a criar um novo ânimo e viver um novo tempo. Incentiva ao povo de Deus a reavivar a fé e a sair das trevas e da escuridão e irem para a luz. O Senhor fará através da boca do profeta Isaías, incentivando ao povo de Deus a deixarem tudo aquilo que é mundano e buscarem o refúgio ao Senhor. E este é o desafio também para todos nós, irmãos e irmãs, para que sempre procuremos buscar ao Senhor, nos aproximar dele. E cada vez que mais nos aproximamos, deixamos também aquilo que o mundo nos oferece, as tentações, a vida fácil, e nos comprometermos mais com o Senhor. No evangelho deste domingo é de Mateus, conforme dizemos, Jesus, ao saber da morte de João Batista, ficou profundamente comovido, do mesmo modo que ficou quando Lázaro morreu. Ele queria ficar um pouco só, entrou na barca e queria retirar-se um pouco. Mas Jesus vê a multidão e sente compaixão deles, porque estava como ovelha sem pastor. Ele poderia ter deixado a multidão e ido se retirar um pouco. Mas Jesus é misericordioso e sente compaixão dessa multidão que precisava dele. Ele cura muitas pessoas e fez a multiplicação dos pães. Distribuiu pães e peixes para toda a multidão. E ainda sobraram 12 cestos, o que haviam comido cerca de 140 mil homens, sem contar mulheres e crianças. E o número que aparece neste evangelho são simbólicos. E não quer dizer que muitas coisas. Primeiro, o número 7, referindo-se aos 5 pães e 2 peixes, que são multiplicados por Jesus. O número 7 é a perfeição, a totalidade. Deus que faz perfeito. Os 7 sacramentos, os 7 dons do Espírito Santo. E o Senhor criou o mundo em 7 dias. E o número 12, referente ao cesto que sobraram, reporta aos 12 apóstolos, referindo-se à missão que o apóstolo teria após a morte e ressurreição de Jesus, e que o sacerdote faz até o dia de hoje, alimentando ao povo através da Eucaristia. E o número 144 mil referentes aos homens que estavam presentes no local, né? Referente à multiplicação do número 12, referente aos apóstolos, significando que a igreja chegaria aos confins da terra. Né? E ainda conforme dizemos, o trecho refere-se àquilo que vivenciamos a Santa Missa. Né? O Senhor sente-se compaixão de todos nós, né? Que nos alimenta através da Eucaristia, nos perdoa os nossos pecados. Por isso é um mês especial, o mês também para nos alimentar mais, o mês para poder fortalecer a nossa caminhada, para que assim o nosso compromisso com Ele possa ser mais vigoroso, mais comprometido, e assim a nossa vocação vai se realizando. Não é somente a gente se casa e fica em casa, senão que tem que alimentar cada dia essa vocação na qual escolheu, para que assim o Senhor possa nos ajudar a superar as dificuldades da vida, os obstáculos, e assumir esse compromisso desejoso, e que o projeto da salvação possa se realizar em essa vocação na qual cada um escolhemos. Por isso, queridos irmãos e irmãs, em este dia possamos também rezar por todos os padres da nossa diocese, nossa comunidade, para que nessa vocação na qual escolheu, possa também perseverar e cumprir essa missão, alimentando o povo através da Eucaristia, através também de diferentes atividades, serviços que realiza nas nossas comunidades. Pedimos ao Senhor que nos conceda essa graça, nos conceda essa perseverança, essa fidelidade, essa entrega e essa doação. E pedindo para que surja na nossa igreja, na nossa comunidade, jovens que sintam no seu coração esse chamado de Deus, um chamado à vida sacerdotal, um chamado à vida religiosa, e assim levar adiante esse projeto de Deus, que é um projeto de salvação, um projeto que está sempre em construção, que é a construção do reino de Deus. Que o Espírito Santo nos ajude a todos e nos incentive para que cada dia tenhamos esse coragem e essa fortaleza de viver a nossa vocação segundo o plano de Deus. Glória ao Pai, ao Filho e ao Espírito Santo.
2: Como era no princípio, agora e sempre. Amém.
0: Professemos a nossa fé. Creio em Deus Pai Todo-Poderoso.
2: E em Jesus Cristo, seu único Filho, nosso Senhor, que foi concebido pelo poder do Espírito Santo. Nasceu da Virgem Maria, padeceu sob Pôncio Pilatos, foi crucificado, morto e sepultado, desceu à mansão dos mortos, ressuscitou ao terceiro dia, subiu aos céus, está sentado à direita de Deus Pai Todo-Poderoso, donde há de vir e julgar os vivos e os mortos. Creio no Espírito Santo, na Santa Igreja Católica, na comunhão dos santos, na remissão dos pecados, na ressurreição da carne, na vida eterna. Amém.
0: Irmãs e irmãos, com toda a confiança supliquemos ao Senhor com nossas preces. Mostrai-nos, Senhor, o vosso amor, todos.
2: Mostrai-nos, Senhor, o vosso

0: que o Senhor da Messe inspire nos mais jovens o serviço do ministério, dos ministérios e a vida religiosa consagrada. Rezemos ao Senhor.
1: Mostrai-nos, Senhor, o vosso amor.
0: Pelos católicos, para que ponham no centro da vida a celebração da Eucaristia, que aprofunda as relações humanas e dispõe ao encontro com Deus e com os irmãos. Rezemos ao Senhor.
1: Mostrai-nos, Senhor, o vosso amor. Essas são as preces que, com toda confiança, colocamos diante de vosso coração. Por Cristo nosso Senhor.

0: Irmãos e irmãs, para que meu sacrifício seja aceito por Deus Pai Todo-Poderoso.
1: Receba o Senhor por tuas mãos este sacrifício, para a glória do seu nome, para nosso bem e de toda a Santa Igreja.
0: Nós vos pedimos, Senhor, de bondade, santificar este dom e aceitando a oblação do sacrifício espiritual, fazei de nós mesmos uma eterna oferenda para vós. Por Cristo nosso Senhor.
1: Amém.
0: O Senhor esteja convosco.
1: Ele está no meio de nós.
0: Corações ao alto.
1: O nosso coração está em Deus.
0: Demos graça ao Senhor nosso Deus.
1: É nosso dever e nossa salvação.
0: Na verdade, é digno e justo. É nosso dever e salvação dar-vos graça sempre e em todo lugar. Senhor Pai Santo, Deus da aliança e da paz. Vos chamaste Abraão e o mandaste sair de sua terra para construí-lo, Pai de todas as nações. Suscitastes Moisés para libertar o vosso povo e conduzi-lo à terra prometida. Na plenitude dos tempos, enviaste o vosso Filho, hóspede e peregrino no meio de nós, para nos redimir do pecado e da morte. E destes ao mundo o vosso Espírito, para fazer de todas as nações um só povo, que na liberdade dos filhos de Deus caminha para o vosso reino, seguindo os mandamentos novos do amor.

0: la verdad, y vos sois santo, fuente de toda santidad. Santificai, pues, este don derramado sobre el vuestro espíritu, a fin de que se torne para nos un cuerpo y un son sangre de nuestro Señor Jesucristo.
1: Enviai o vosso Espírito Santo.
0: Estado para ser entregue e abraçado livremente a paixão, Jesus tomou o pão, pôs a bênção de graça, partiu e o deu a seus discípulos, dizendo: Tomai todos e comei, isto é o meu corpo que será entregue.

Do mesmo modo, no fim da ceia, ele tomou cálice em suas mãos e, dando graça novamente, o entregou a seus discípulos, dizendo: tomai todos e bebei, este é o cálice do meu sangue, o sangue da nova e eterna aliança, que é derramado por vós e por todos, para a remissão dos pecados. Fazei isto em

0: Anunciamos, Senhor, a vossa morte e proclamamos a vossa ressurreição. Vinde, Senhor Jesus.
1: Celebrando, pois, mulher da morte e ressurreição do vosso Filho, nós vos oferecemos, o Pai, o pão da vida e o cálice da salvação. E vos agradecemos, porque nos tornaste digno de estar aqui na vossa presença e vos servir.
0: Aceitai, ó Senhor, a nossa oferta.
1: Suplicante vos pedimos que, participando do corpo e sangue de Cristo, sejamos reunidos pelo Espírito Santo num só corpo.
0: O Espírito nos una num só corpo.
1: Lembrai-vos o Pai e a vossa Igreja, que se faz presente pelo mundo inteiro. E aqui convocado o dia que Cristo venceu a morte e nos fez participante de sua vida imortal. Que ela cresça na caridade em comunhão com o Papa Leão, com nosso Bispo Dom Sérgio, Bispo do mundo inteiro, presbítero, diácono e todos os ministros do vosso povo.
0: Lembrai-vos, ó Pai, da vossa Igreja.
1: Lembrai-vos também na vossa misericórdia dos nossos irmãos e irmãs. Hoje rezamos pelo sétimo dia de Clemilde Aparecida Campagnaro. E de todos que partiram desta vida, acolhei-os junto a vós na luz da vossa face.
0: Concedei-lhes, ó Senhor, a luz eterna.
1: Enfim, nós vos pedimos, tendem piedade de todos nós e dai-nos participar da vida eterna com a Virgem Maria, Mãe de Deus, São José, seu esposo, os apóstolos e todos os santos que neste mundo vieram a vossa mensagem, a fim de vos louvarmos, glorificarmos por Jesus Cristo, vosso Filho. Por Cristo, com Cristo e em Cristo, a vós, Deus Pai Todo-Poderoso, na unidade do Espírito Santo, toda honra e toda glória, por todos os séculos dos séculos.

0: un banquete de Eucaristía es señal de reconciliación y vínculo de unión fraterna. Unidos como hermanos y hermanas, estemos juntos como el Señor nos enseñó. Pai nosso que estai no céu, santificado seja o vosso nome. Venha a nós o vosso reino, seja feita a vossa vontade, assim na terra como no céu. O pão nosso cada dia nos dai hoje, perdoai as nossas ofensas, assim como nós perdoamos a quem nos tem ofendido. E não deixei cair em tentação, mas livrai-nos do mal. Livrai-nos de todos os males, ó Pai, e dai-nos hoje a vossa paz. Ajudado pela vossa misericórdia, sejamos sempre livres do pecado e protegidos de todos os perigos, enquanto aguardamos a feliz esperança e a vinda do nosso Salvador Jesus Cristo.
1: Vosso é o reino, o poder e a glória para sempre.
0: Senhor Jesus Cristo, disseis aos vossos apóstolos: eu vos deixo a paz, eu vos dou a minha paz. Não olheis os nossos pecados, mas a fé que anima a vossa igreja. Dai-lhe segundo o vosso desejo a paz e a unidade. Vós que sois Deus com o Pai e o Espírito Santo.
1: Amém.
0: A paz do Senhor esteja sempre convosco.
1: O amor de Cristo nos uniu.
0: Irmãos e irmãs, saudai-vos, desejando a paz

0: Eu sou o pão vivo que desceu do céu. Se ele come deste pão, viverá eternamente. Eis o Cordeiro de Deus, que tira o pecado do mundo.
1: Senhor, eu não sou digna de que entreis em minha morada, mas dizei uma só palavra e serei salvo.
0: Que o corpo e sangue de Cristo nos guarde e nos leve um dia para a vida eterna.
1: Amém.

0: Oremos. Acompañáis, Señor, con vossa constante proteção aqueles que restauráis com o dom do céu. E como não cessais de protegê-lo, concedei que se torne dignos da eterna redenção. Por Cristo nosso Senhor.
1: Amém.
0: Dai-lhe, Senhor, descanso eterno.
1: A luz perpétua.
0: Dai-lhe, Senhor, o descanso eterno. Dai-lhe, Senhor, o descanso eterno.
1: E a luz perpétua.
0: Pela intercessão de todos os santos, nossa irmã Clemilde, descanse em paz.
1: Peço licença, padre. Bom, como o padre já falou, terça-feira agora, dia 4, é dia do padre. Uma formalidade, porque o padre tem um trabalho importante todos os dias da nossa vida. Então, para a comunidade, eu acredito que todos já saibam, mas precisamos colocar o padre, os padres, em nossas orações diárias. Não somente no dia dele, não somente hoje. E padre Valentim, nem todas as palavras do mundo, nem qualquer presente poderia expressar a sua importância na nossa vida. A gente agradece demais por tudo, todo o trabalho que o Senhor realiza aqui em nossa comunidade. Essa missão, essa vocação que é linda, que é abençoada e que muitas vezes não é valorizada. Mas saiba que para nós, a sua vida, a sua entrega, a sua doação é essencial para a nossa caminhada na fé. Obrigada por cada palavra, por cada abraço, por cada bênção, por tudo que o Senhor faz pela nossa comunidade. E saiba que cada passo seu nos deixa mais perto de Deus. Então, parabéns pelo seu dia, pela sua vida, pela sua vocação. Um feliz dia, uma feliz vida. Que Deus siga te abençoando, te fortalecendo, para que o Senhor continue firme e sinta-se abraçado por todos aqui. E também, claro, nosso pároco, Padre Pedro, e a pastoral familiar tem um mimo para o Senhor, lembrar da gente. Eu peço, Kátia, pode ser um parabéns especial aqui para o padre?

0: a nossa primeira vocacionada é a nossa Mãe Maria, né? E nós somos semente nesta humanidade. Neste mês de agosto é um mês muito especial, por isso devemos rezar, fortalecer mais a nossa oração pela nossa vocação, né? Cada um aquela vocação que escolheu, rezar para que possa ser fiel, perseverante nessa vocação que estão escolhendo, né? E isso também acontece quando nós nos aproximamos mais da Eucaristia, quando buscamos mais a Deus, e a nossa vocação vai fluindo, né? Por isso é importante este mês de agosto, é um mês de agradecer a Deus, né, por tudo aquilo que Ele também realiza na nossa vida. Nós temos muitos espaços de serviço da nossa igreja. Imagina se todos nós nos comprometêssemos de maneira assim mais concreta com a nossa igreja na evangelização, o mundo vai mudar, a nossa realidade vai mudar, né? Nós temos o serviço pastoral da infância, pastoral dos adolescentes, pastoral da juventude, ser ministro da Eucaristia, né, da catequese, pastoral familiar. Temos muitos grupos que trabalham nesta evangelização, né? Eu fico olhando aqui do altar, quem que poderíamos chamar para poder nos ajudar na pastoral, né? E aí a gente fica, quando se celebra cada domingo, a pessoa sempre senta no mesmo lugar. Não é que muda muito, né? A gente já conhece mais ou menos as pessoas que participam, né? Que são assíduos na Santa Missa, né? E rezamos por todos vocês para que possa também nos ajudar nessa evangelização, né? E como é bonito servir ao Senhor. Me dizia algumas pessoas: Padre, está cansado? Para servir ao Senhor não devemos estar cansados. Quanto mais servimos ao Senhor, isso produz alegria no coração, e que não tem uma explicação, né? Então vamos a rezar, pedir a nossa Mãe Maria por todos nós, para que possamos ser assíduos a nossa vocação, a nossa oração e o nosso compromisso com o Senhor. Ela que foi a primeira vocacionada, que assumiu, que escutou a voz de Deus e que acolheu a mensagem para poder levar adiante o projeto de Deus. Ave Maria, cheia de graça, o Senhor é convosco. Bendita sois vós entre as mulheres, e bendito é o fruto do vosso ventre, Jesus. Santa Maria, Mãe de Deus, rogai por nós, pecadores, agora e na hora de nossa morte. Maria, Mãe das vocações, o Senhor esteja convosco.
1: Ele está no meio de nós.
0: E a bênção de Deus Todo-Poderoso, que Pai, Filho e o Espírito Santo. Amém. Ide em paz e que o Senhor sempre vos acompanhe.

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6: Opa, 8h59. Bom dia, bom domingo.
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6: Jornal FM 104,1, você é rádio ligado, acompanhando a programação, aquele abraço, aquele bom dia, bom domingo pra você. Hoje dia 2 de agosto de 2026, muito obrigado a todos pelo carinho da audiência. A partir de agora, a música gaúcha em destaque pra você até o meio-dia, com música, descontração e prestação de serviço aqui no nosso Querência Amada, o seu programa de todos os domingos de manhã. 9 horas em ponto agora, para você que está nos acompanhando, aquele abraço, muito obrigado pela sintonia. Nosso Querência Amada com as melhores do Pampa Gaúcho para você, com música de qualidade para você do campo e para você da cidade. 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Programa Querência Amada até o meio-dia com música da boa pra você. Vamos que vamos, até às 12 horas com a direção geral do seu Constante Scariotti Neto, seu Tino. Na apresentação sou eu, Andrezinho Vaz, desejando pra você, claro, uma ótima manhã de domingo com música da boa pra você até o meio-dia.
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6: Liberado o WhatsApp, manda o teu alô aí que eu vou atendendo você por aqui. 3565-1033 é o telefone pra você interagir comigo. 3565-1033. Como eu digo todos os domingos pra você, prepare o mate, coloque a costela no fogo, porque está começando mais um programa Querência Amada.
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6: 9 horas e 2 minutos, 9 e 2, os Serranos, Cordiona.

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0: 9 horas e 14 minutos, 9:14. Sucesso pra você aí, do Luiz Marenco, Fandango na Fronteira. Marca buena pra você que tá nos acompanhando, hein? Show de bola! 9 horas e 14 minutos, 9:14. Pra você que tá nos acompanhando, aquele abraço, obrigado pela companhia sempre. 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
0: Voltamos.
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0: Muita música buena pra domingo, pra animar o domingão, aqui na programação da nossa 104,1 FM, programa Querência Amada. Minha amiga Dona Vera Bordim tá por aqui, alô Dona Vera. Amigo Ita também, alô amigos da Linha Cutia acompanhando a programação, aquele abraço. Meu amigo Ricardo também, o vulgo Puff, né, tchê? Ricardo Bordim, vulgo Puff, nosso amigo Puff, acompanhando a programação, e a Gabriela também, aquele abraço, obrigado pela sintonia. Dona Loreni Arenhart, em Aurora de Iguaçu, acompanhando a programação, aquele abraço, bom dia. Amigo Zanoni, da Lanchonete Zanoni, também tá por aqui. Alô, Zanoni, aquele abraço, bom dia. Amiga Zuleide Barbosa tá por aqui também. Alô, Zuleide, aquele abraço, obrigado pela companhia também. O Delfim tá por aqui, bom dia, Andrezinho, tamo na escuta. Toca aquela, pode ser aquela do Zanata, depois, mais tarde, é? Agora não. Esquece o Zanata, esquece o Zanata, que barbaridade. Meu amigo Lão tá por aqui também. Ô Lão, parceiro, velho, como é que tá? Tá de boa? É, Lão, velho. Ô Lão, fomos até o final do Fandango, né, tia? Até o final do baile, hein, tia? Que barbaridade. Baile de casais ontem na São Jorge, parabenizar toda a diretoria lá da, lá de São Jorge, né? Pelo Fandango lá e também a banda G4. Que Fandango, hein, tia? Banda G4 lá animou o baile de casais lá na São Jorge. Nós estávamos por lá também, fazendo a festa. E o Lão tava por lá. Dançado uma barbaridade, né, tia? Ah, ô Lão! Que barbaridade, né, tia? Que é isso? Ô, Lão!
11: O Zanata fala que faz curso, não sei o quê. Ah. E cadê o Zanata no baile? Nós demos aula lá.
0: É verdade.
11: Eu e tu.
0: É verdade, eu e o Lão demos aula lá de Fandango lá, né, tia? E o Zanata que tá fazendo curso de dança em vez de ir. Que barbaridade. Amigo Tilacão tá por aqui também. Alô, Tilaco, aquele abraço e obrigado pela sintonia. Como é que tá, Tilaco? Tudo bem por aí? Obrigado pela sintonia também, tá certo? Fala, Lão, como é que tá o negócio aí? Como é que é o trem aí?
11: Eu vou te mandar um vídeo, André.
0: Olha aí, ó.
11: Vou te mandar um vídeo. Não só de aula de dança, quer ver?
0: Olha aí, ó. Aí, ó. Ó. Olha aí, ó. Eita! Olha aí, ó. Olha aí. Aí é nós do Fandango aí, né, tia? Aí sim, hein, Lão? Aí quebrou tudo o negócio aí. Que barbaridade. Meu amigo Ari Minosso tá por aqui. Obrigado pela sintonia também. Indo lá pras bandas do Erechim, velho de guerra. Pessoal lá do Casa Nostra, meu amigo Pola tá por lá também. É o Patrick Tartani. É vulgo Pola, né? Um abraço, né, tia? Um abraço lá pro Pola, pro seu Adi também, pra dona Geni, pessoal lá do Casa Nostra, lá no Erechim, no Rio Grande Amado. Um abraço pra vocês e obrigado pela sintonia sempre, tá certo? O Lão mandou aqui, ó, deixamos o Zanata no chinelo, mas faz tempo já, né, Lão? Hã? O homem não vai em baile nenhum. É que ele não sabe dançar, né, daí agora tem que aprender a dançar pra começar a ir nos bailes, né, tia? Que barbaridade. Vamos lá, então. 9h23, a hora certa. Bora que bora. Pra minha amiga, Dona Loreni Arenhart, Aurora de Iguaçu, canta Teixeirinha.

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0: bem, seu Antônio? Aquele abraço, amigos da Uruçanga, acompanhando a programação também. Lá em Erechim, meu amigo Patrick Tartari, vulgo Pola. Ô, Pola! Um abraço aí pro amigo Pola lá no Erechim, acompanhando o nosso programa, lá no Casa Nostra, já preparando pra entrega e pra venda nos frango assado e na maionese também, né, meu amigo Pola? Ou não tem maionese no domingo? Tem, né, tia? Tem! Abraço pro Pola aí, pro seu Adi também, pra dona Eugenia. Aquele abraço pra todo mundo lá no Erechim. Que barbaridade! Lá no Casa Nostra. Obrigado pela sintonia de vocês aí e obrigado pela companhia aqui na nossa Jornal FM 104,1. Tá certo? Meu amigo também, Jefferson Carvalho, tá no trecho acompanhando a programação, tá na estrada, bicho velho. E ouvindo o nosso Querência Amada também. 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
0: Jornal FM 104,1, a rádio que faz amigos, a rádio sempre junto com você. Seu Acilo Severo já tá por aqui, fala seu Acilo, bom dia.
11: Andrezinho aqui de São Jorge do Severo.
0: Opa.
11: Toca pra nós assistir.
0: Ah.
11: Correndo Pelado.
0: Opa.
11: E oferece pra todos que estão assistindo.
0: Beleza.
11: Tá? E bom domingo pra vocês aí da rádio, se vocês vão na festa no São Lourenço ali. Boas festas para vocês também, né?
0: Obrigado.
11: E oferece para todos que estão assistindo, tá? Obrigado se for atendido.
0: Beleza, valeu, seu Acilo, acompanhando a programação por aqui. Dona Isabel Stancher também. Alô, Dona Isabel, bom dia.
12: E André.
0: Bom.
12: Toca música com Oswaldir e Carlos Magrão, Pilares.
0: Opa.
12: Ofereço para todos os ouvintes, principalmente para minha família.
0: Beleza, essa é ótima. Boa música aí. Vamos tocar já aqui para Dona Isabel Stancher, Pilares, com Oswaldir e Carlos Magrão. Linda música. Dona Terimota tá por aqui também. Andrezinho, bom dia. Ótimo domingo pra você e aos ouvintes da 104,1. Valeu, Tere. Bom dia, amiga. Obrigado pela companhia sempre. Dona Ana Bonfante tá por aqui. Bom dia, André. Manda uma música boa pra nós ouvir. A costela já tá no fogo aqui. Um ótimo domingo pra você. Pra você também, Dona Ana. Aquele abraço. Bom dia. Bom domingo. Estavam no baile também ontem, a Dona Ana e o seu Zé Fernandes também estavam pelo Fandango ontem. Um abraço pra vocês e obrigado pela companhia sempre. Bom dia, sou a Paula, 8 anos, gostaria de pedir a música Gritos de Liberdade. Já já vamos tocar os Gritos de Liberdade aí pra minha amiga Paula, que tá acompanhando a programação. Um abraço pra Paula, ouvindo o nosso programa, tá certo? Zanatão tá por aqui também. Falou aqui que a música do seu Acilo, né? O seu Acilo pediu a música Correndo Pelado. Ele falou assim, essa música lembrou quando o seu Acilo era jovem, né, tia? É verdade, né? O senhor corria pelado, seu Acilo? O senhor corria pelado, é? Que barbaridade. Dona Clair Marquioro tá por aqui também. Serra do Bico, seu Ari. Aquele abraço, bom dia e um bom domingo pra vocês também na companhia da nossa Jornal FM, tá certo? Aquele abraço e vamos que vamos na companhia da nossa rádio que faz amigos. Mandar um abraço lá. Ô, Pola, tá corrido aí ou não, Pola? Hã? É sempre uma correria todo domingo, né, Pola? Deve estar suado já, né, tia? Um abraço pro amigo Pola, lá em Erechim, acompanhando a programação. Um suador! Um suador! Zanata, pra ti essa daqui, ó. Eu sei que tu gosta e é bonita demais, hein? Bora! Lá pro pessoal do Rio Grande Amado também, pessoal do Casa Nostra, aquele abraço!

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0: 5 para as 10, a hora certa. Oswaldino e Carlos Magrão. Pilares, né, tia? Pilares. Música linda para você aqui na programação da Jornal FM. Meu amigo Deio Rodrigues também tá acompanhando a programação. Alô, Deio! Tá aí, tchê?
1: Buenas, tchê!
0: Deio dançador também, dançador, né, Deio? Tava lá no bailão da São Jorge também. Um abraço pro amigo Deio acompanhando a programação. Grande Deio Rodrigues ouvindo o nosso Querência Amada por aqui. José Moresco tá por aqui também, pediu Os Loucos Lá da Fronteira com o César Oliveira e Rogério Melo. Já já vamos tocar também, tá certo? 9h56, a hora certa. Laírton Detone tá por aqui também. Fala, Laírton, aquele abraço, bom dia. Andrezinho, não estamos trabalhando, mas será que podem estampar uma gelada? Manda uma boa pra nós ouvir. Destapa aí, vai lá, é domingo, tá liberado, Laírton! Eita, nós! Prega o grito aí, Laírton, um abraço pra ti. E obrigado pela sintonia sempre. 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
0: 10 e 1, bom dia!
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0: Bora pra frente então, dá tempo ainda, vai mandando o teu zap aí, vai mandando o alô, até o meio-dia tem Querência Amada te fazendo companhia aqui, bora!
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0: Manda aí, 3565-1033, liberadaço pra você interagir com a gente na programação por aqui. Manda aí, claro, que eu atendo você por aqui. 3565-1033 é o telefone. Manda aí o positivo, manda mensagem de texto, manda mensagem de voz, que a gente vai interagindo junto aqui na programação 104,1 FM. Tá certo? Bora então? Vai mandando aí que a gente vai interagindo por aqui. Meu amigo Zé Vitor, apareceu ou aparecido? Apareceu ou aparecido? Ah, que é isso, tchê? Ah. 10 e 2, a hora certa. Bora que bora! Pra minha amiga Paula. Alô, Paula! 8 anos de idade acompanhando o nosso Querência Amada. Que maravilha! Vai lá, Paula! Gritos de liberdade!

0: 10:13, você ouviu aí o sucesso do nosso Moisés Oliveira e Grupo Vozes do Campo, com a música bonita aí por demais, sucesso bacana por demais aí, que é a música de gaita e violão, tá certo? Bora que bora! 10:13, 10:13 é a hora certa. Você que está nos acompanhando, aquele abraço. Obrigado pela sintonia sempre. 10:14 agora. Olá, onde é que vamos almoçar, Lão?
1: André.
0: Oi.
1: Eu já sei onde é que nós vamos almoçar hoje.
0: Onde?
1: O Mark tá matando um porco.
0: Opa! Opa, tamo junto. É uma boa, hein? É uma boa, tô dentro. Se rolar um convitinho lá, tô dentro. Que barbaridade. Ô, Maico, manda uma mensagem aí, homem. Lenice Novelli tá por aqui também. Alô, Lenice, aquele abraço. Meu amigo Darcy também, obrigado pela companhia. Pediu Celso ao Sul, Terra e Cor. Já toquei, viu, Lenice? Vamos tocar, então, Ave Sonora aí já pra você, beleza? É, a Tânia tá acompanhando também, pediu Eu Sou do Sul. Alô, Tânia, aquele abraço, obrigado pela companhia. Carla Machado Refati tá acompanhando também. Alô, Carla, aquele abraço, bom domingo pra você. Zanatão tá por aqui, tá em Dom Armando, Zanata. Ah, tá na casa, foi pra casa do Mano Velho, é isso? Tá aí na... O Zanata tem um irmão em missão, né? Um abraço aí pro amigo Zanatão. Obrigado pela sintonia. Bom dia, meu amigo Andrezinho. Tudo de bom pra você, um ótimo domingo. E pra alegria de todos, amanhã, segunda-feira, tem que trabalhar. Falei pouco, mas machuquei bastante. É verdade, hein? Meu amigo Marcos Novelli tá por aqui também. Alô, Marcão, aquele abraço. Obrigado pela sintonia. Leonardo Martins tá por aqui também. Alô, Léo, aquele abraço. Obrigado pela companhia sempre. O Gebim Chimarrendo com erva mate e flor serrana também. Alô, Rodrigo Gebim, aquele abraço e aquele bom domingo pra você também. Claudinho Pereira tá por aqui. Alô, Claudinho, aquele abraço. Obrigado pela companhia. O Zanatão tá na festa, vai na festa de Bela Vista em Santa Helena. Alô, Zanata, um abraço e uma boa festa pra ti aí, então, beleza? Seu Antônio Stanger, como é que tá?
2: Oi, André, bom dia.
0: Bom dia.
2: O que eu vou dizer?
0: Que eu vou dizer, né, tia? Seu Antônio, aquele abraço, obrigado pela companhia sempre. Bom domingo pra você, obrigado pela companhia sempre. 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
0: Maravilha, tamo de volta por aqui. Tilacão já tá com churrasco no fogo também. Alô, Tilaco, aquele abraço, obrigado pela companhia. Dona Flávia Hamers, que tá por aqui. Alô, Dona Flávia, aquele abraço, obrigado pela sintonia sempre. De rádio ligado também na Aurora do Iguaçu, ouvindo o nosso programa. Meu amigo Jones tá por aqui também. Toca música primeiro e último, Mate dos Monarcas. Já já vamos tocar pra você também. Tenho pedido aqui também da minha amiga Lenice, que pediu a Ave Sonora. Vamos tocar agora pra você, Ave Sonora com João Chagas Leite, viu, dona Lenice? Um abraço pra você e obrigado pela companhia sempre, tá certo? Vamos lá então, Ave Sonora com o João Chagas Leite. Também tem o pedido da minha amiga Tânia, que pediu Eu Sou do Sul. E o meu amigo Jones pediu aqui a música Primeiro e Último Mate dos Monarcas também. Vamos tocar agora. Valdelires Perfeld também, Linha Cacique, acompanhando a programação. Bom domingo pra vocês!

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1: 10 horas e 34 minutos. Tá aí os Monarcas. Sucesso! Estamos aqui assistindo, como diz o seu Acilo Severo, meu amigo Maneco de Rádio Ligado também. Alô, Maneco, aquele abraço. Obrigado pela companhia sempre. Valeu, Manecão. Tá de Rádio Ligado lá e acompanhando a nossa 104.1 FM.

0: Amiga Marlene Rocha também, alô Marlene, aquele abraço, alô amigo Nani, rádio ligado, acompanhando a programação sempre da Rádio Jornal FM, tá certo? Um abraço aí pra Marlene e pro meu amigo Nani, um abraço, Aurora do Iguaçu. Meu amigo Egon Lois tá por aqui também, conseguimos acordar, vá, como a gente sofre. Ô Egon, é brabo aí, Egon, fomos longe ontem aí. Vamos até o fim ontem, Ego. Que barbaridade. O Ego tava no Fandango ontem também. E pagou uma Antártica Pinguim pro Andrezinho, né? Que barbaridade. O Ego, desceu doce, hein, Ego? Desceu doce aquela Antártica, hein? Que barbaridade. Obrigado aí, meu amigo Ego Loche, acompanhando a programação também. Tá certo, o Ego? E a Silvana, aquele abraço e aquele bom dia pra vocês também. Um bom domingo também, tá certo? 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Amiga Fábio Hickman, aquele abraço e um bom dia pra você também. 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
1: 10h40. Tamo de volta na programação por aqui. Deixa eu ver quem tá nos acompanhando. Amigo Nelson Mota. Nelson!
2: Bom dia, meu amigo Andrezinho.
1: Como é que tu tá, meu galo?
2: Cuido do teu programaço aqui. Tô com o saudoso Júlio de Freitas. Lembrança do passado.
1: Opa, essa é boa.
2: Beleza? Te agradeço. Um feliz domingo a todos aí.
1: Valeu, meu amigo. Obrigado pela companhia. Seu Nelson Mota de Rádio Ligado. Amigo Kid 3 tá por aqui também. Alô, Kid. Aquele abraço. Linha Brasil. Kidão acompanhando a programação. Ei, Kid, velho. Obrigado pela companhia sempre. Armando de Brito, acompanhando a programação. Alô, Armando, aquele abraço. Obrigado pela sintonia, Dona Lúcia também, a Cláudia também, toda a família, amigo Jack também, aquele abraço. E obrigado pela companhia sempre aqui na Jornal, aqui na Jornal FM 104,1. Bom dia, meu amigo que está acompanhando, Zelindo Barbosa de Oliveira. Obrigado pela sintonia sempre aqui na Jornal FM. Valeu, Zelindo, aquele abraço, e tá de rádio ligado também. Dona Maria, seu Edemar Pedroso, Aurora de Iguaçu, tá por aqui, acompanhando a programação. Valeu, Dona Maria, seu Edemar, ouvindo o nosso programa também. Seu Lídio Richter tá por aqui. Alô, seu Lídio, aquele abraço, bom dia, bom domingo pro senhor aí também, na companhia da nossa Jornal FM. Lídio Richter, acompanhando a programação. Meu amigo Jackson Bonfler, acompanhando a programação por aqui. Alô, Jackson, aquele abraço e obrigado pela companhia também aqui na Jornal FM. Seu Lídio mandou aqui, ó, hoje é dia de surrar o Corinthians. Tamo junto, seu Lídio. Vamos, Colorado, velho. Eita, nós. Um abraço aí pro seu Lídio acompanhando a programação. Tá certo? 10h42, bora!

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0: Opa, os Monarcas, tô no rodeio, música buena pra você na programação da nossa Rádio Jornal FM 104,1. Amigo Noé Moro tá por aqui também, alô Noé, pediu o Fundo da Grota, já já vamos tocar pra você, um abraço pro amigo Noé, de Rádio Ligado, acompanhando o nosso Querência Amada por aqui também, com a equipe do Paulinho Materiais de Construção, pisos cerâmicos de alta qualidade a partir de R$21,50 para você. 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Alô, Paulinho e toda a equipe, aquele abraço e um bom domingo para você também. 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
0: 10h58.
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0: Opa, mandando abraço aqui pro pessoal. Bom dia, Andrezinho. Tamo escutando aí seu programa na linha Bananeira, Serranópolis de Iguaçu. Meus amigos aí, ó. o Eliseu e a dona Helenice Weissheimer acompanhando a programação, ouvindo o nosso programa Linha Bananeira, Serranópolis de Iguaçu. Aquele abraço! Eita, ela tava no fandango ontem também, a dona Helenice ganhou o ingresso do baile no programa da tarde ali no Tona 104, no Tá na 104, né, o programa do começo de tarde ali das bandas do sul do Brasil. Ela, escutando o programa, participou do sorteio e ganhou o ingresso do fandango do baile da São Jorge ali com a banda G4 que foi ontem à noite. Então um abraço aí, e ontem se conhecemos lá no fandango, né, o seu Eliseu e a dona Helenice Weissheimer, pessoal da Linha Bananeira, Serranópolis de Iguaçu. Um abraço pra vocês e obrigado pela companhia sempre. Amigos de Serranópolis, Zé Vitor também, né, Zé? Lá em Serranópolis, Zé Vitor, dona Dominique e toda a família, aquele abraço e obrigado pela sintonia sempre. Serranópolis também em peso, acompanhando a nossa Jornal FM 104,1. Tá certo? 10h59. Continua liberado, manda o teu zap aí, bora!
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0: Dona Helenice e o seu Eliseu pediram aqui Remexendo Passado com o Grupo Cordiona. Vamos tocar pra você aqui, tá bom, minha amiga? Obrigado pela sintonia. Antes tem o pedido do amigo Claudinho Pereira, que pediu o Paulinho Mocelin, vamos tocar agora. Seu Armando de Brito pediu uma dos Bertucci, vamos tocar o Recado do Gaiteiro. E o amigo Noé Moro pediu o Fundo da Grota, vamos tocar agora pra vocês aí, tá certo? Islanda tá por aqui também, fala Islanda, bom dia, como é que tá por aí, de boa?
13: Bom? Manda uma música aí pro Robert dos Santos Correia, tá de aniversário.
0: Ô, hoje. Robert, parabéns!
13: Já um feliz aniversário, parabéns.
0: Maravilha!
13: Muitas felicidades da voz Islanda, vou João.
0: Opa!
13: E pra todos os ouvintes.
0: Beleza, obrigado, valeu Islanda, alô seu João Correia, aquele abraço, parabéns aí pro Robert, completando hoje mais um ano de vida, tá certo? Bora! Paulinho, você...

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0: 11 horas e 12 minutos, 11:12. Sucesso dos Serranos, ao fundo da grota, foi lá pro meu amigo Noé, que tá acompanhando a programação também. Amigo Assis tá por aqui também, fala Assis, como é que tu tá, meu galo, bom dia?
1: Ô Andrezinho, bom dia.
0: Bom dia.
1: Estamos assistindo o teu programa aqui aí, em Rio de Janeiro. Viemos passear na casa do meu amigo Rock.
0: Opa!
1: Meu cunhado, meu irmão.
0: Eita!
1: A eu e o Ismar e a Lisete. É o Assis. Um abraço pra vocês.
0: Beleza!
1: Um bom trabalho. Mande uma música gaúcha pra nós aí. Pode ser o Castração Apialo.
0: Eita, nós! Já já sai a Castração Apialo pro meu amigo Assis, acompanhando a programação. Amigo Davi Souza tá por aqui também. Alô, Davi, aquele abraço. Obrigado pela sintonia. Tá de rádio ligado também, acompanhando a programação. Valeu, Davi. Um abraço. Por aqui também, meu amigo Alex Chabatura tá por aqui. Alô, Alex, aquele abraço. Meu amigo Chabatura, de rádio ligado, acompanhando a programação. Valeu, Alex, aquele abraço. E um bom domingo pra você também. 11:13. Lá pro seu Eliseu, é isso, isso, seu Eliseu e a dona Helenice, linha Bananeira, Serranópolis de Iguaçu.

0: Eita, nós, 11:16, lá pro seu Eliseu, a dona Helenice, Linha Bananeira, Serranópolis de Iguaçu, remexendo o passado com o Grupo Cordiona e voltamos já.
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0: Opa, o Zanata tá lá na festa na linha Bela Vista, é isso? É, linha Bela Vista, Santa Helena, festa Bela Vista em Santa Helena, tá acompanhando o nosso programa pelo aplicativo lá na festa Bela Vista em Santa Helena. Já tá com duas pinguins destapadas aí, vazia, né, que destapada, já tá vazia. E já comprou um pão também pra acompanhar o churrasco. E a dona Salete tá no mate, né? Porque a dona Salete é o equilíbrio da família, né? Porque o Zanata, um chupim de pinguim e de original, e a dona Salete só no chimarrão, né? Valeu, Zanata, um abraço, boa festa pra ti aí, meu galo velho. Obrigado pela sintonia, tá acompanhando aí a programação. Um abraço aí pro Zanata e pra dona Salete. Um abraço também, cunhadão Jair Adamante, aquele abraço pra ti. Obrigado pela companhia, sempre ouvindo o nosso programa na companhia da Jornal FM. Jair, um abraço pra mana Rosana também. Estão lá no rancho, né? Se recuperando no fandango, né, tia? Se recuperando no fandango de ontem à noite. Que balaço, hein? Ô, Jair, que balaço, hein? O Jair veio, o cunhado Nestor também e o tal do Andrezinho Vaz. Ê, meu Deus do céu. Zanata, sem aposta, tá? Sem aposta. Deixa quieto esse negócio aí. Meu pai não deixa eu apostar nada, ele me tesourou. Esses negócios de aposta aí, ele tesourou eu lá, tá? Mas que o Corinthians vai perder, isso é fato. 2-0 pra nós hoje, segundo meu amigo Flávio De Brito da farmácia. 2-0 pra nós hoje, que barbaridade, né, Flávio? Um abraço aí pro Flávio e pro Fernando da Farma Brito. 2-0 pra nós no jogo contra o Corinthians hoje, beleza? 11-21, meu amigo Rui Pazini, como é que tá?
8: Bom dia, Andrezinho, Rui Pazini.
0: Daí, meu galo?
8: Tá com uma moda boa pra nós.
0: Deixa aí com nós.
8: Oferecer pra toda a família Pazini.
0: Beleza.
8: E pro meu cunhado Roberto, que tá aqui comigo.
0: Deixa com nós, então. Um abraço aí. Valeu, Rui. Um abraço. Amigo, então, o cunhado Jair, minha irmã Rosana, estão lá no rancho e acompanhando a programação também. Bora! 11:22. Vamos de porca velha, castração, apialo. Vamos que vamos! Depois tem Grupo Carqueja, Não Te Anseia, marca Buena. E depois tem um outro shot chamado Gauchinha, Não Te Quero Mais, com o Trio da Terra.

0: 11 horas e 37 minutos. E o Zanatão levou o César junto no amigo Leal. Levou o amigo Leal junto na festança. É, Zanata, velho. Ô, César, um abraço. Obrigado pela companhia sempre. O Delfim mandou aqui uma garrafa de vodka, uma garrafa de pinguim fechada, né? Não tá aberta ainda. Um copo de caipira de limão rosa. Bonito demais. Um copo do Grêmio pra estragar a paisagem aí. Tava tão bonita a foto, me mete um copo do Grêmio no meio. Mas vai aonde, tia? E outra garrafa de pinguim também. Ó, tirando o copo do Grêmio aí, Delfim, ó. É o melhor time que eu já vi isso daí, hein? Vodka, uma caipirinha aí de domingo e duas pinguim, hã? Especial de primeira, hein? 11:38. Bom domingo! 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
0: Meu amigo Valdecir da Silagem acompanhando a programação. Alô, Valdecir, aquele abraço. Obrigado pela sintonia, sempre ouvindo o nosso programa também. Valeu, Valdecir, um abraço e um bom domingo pra você também, tá certo? Obrigado pela companhia sempre, certo? Bora lá? Vamos lá então, continuando por aqui, você que tá de rádio ligado e não mandou o teu zap ainda, tá liberado. Pode continuar mandando até o meio-dia, tamo junto!
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0: O Delvin mandou aqui, Andrezinho, tu tá preocupado com o copo? É, bom mesmo é o que tá dentro do copo, isso é verdade. Não, aí tu... Agora tu meio que se explicou aqui, tá? Agora tu meio que se explicou aqui, viu, Delfim? Um abraço. Obrigado pela sintonia. Amigo Valdecir tá por aqui também. Alô, Valdecir da Silagem, ouvindo o nosso programa. E o meu amigo, o José Moresco, mandou aqui a foto do cunhasque da Tati lá na festa de São Lourenço. Alô, Moresco, um abraço. E obrigado pela sintonia. Conversando com o Renato Macedo ainda. Imagina o nível da prosa, né? Ô, Reno, um abraço pra ti aí. Obrigado pela sintonia. Conhece que a Tati também. Tão lá, tão lá. Tão lá curtindo a festança. Curtindo não, né? Tão trabalhando os dois ali, né? É, um suador, um suador. Que barbaridade. 11h42, bora. Dá tempo ainda, inclusive, hein? Festa de São Lourenço hoje. É.

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1: Mandando um abraço aqui mais pro pessoal lá do Erechim, também acompanhando o nosso programa, o pessoal do Trololó, amigo Leomir, né? Ele mandou aqui, era cedo, e eu acabei vendo, vi a mensagem e acabei esquecendo de mandar um abraço. Alô, Leomir! Aquele abraço, obrigado pela companhia sempre aqui na nossa Jornal FM, tá certo? Lá no Erechim também, acompanhando o nosso programa. Valeu, Leomir, um abraço, bom domingo!

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0: Opa, 11 horas e 53 minutos. Você ouviu aí o Tranco Velho Fandangueiro com o Portal Gaúcho? Mandando um abraço aqui já pro meu amigo Alvício Gil, também já tá por aqui, já tá na boia campeira. Né, seu Alvício? Um abraço e bom domingo aí pro senhor também.
1: Buenas, che!
0: Valeu, seu Alvício! Bom dia, obrigado pela parceria sempre! Lá de Foz do Iguaçu, amigo Dalmiro. Fala, Dalmiro!
2: Bom dia, quem fala aqui é Dalmiro de Foz do Iguaçu. Eu queria ouvir Mano Lima, Cadela Baia.
0: Opa!
2: Aí. Andrezinho, toca pra nós aí. Abraço.
0: Valeu, valeu, meu amigo Dalmiro. Vamos tocar aqui a Cadela Baia. E é com essas duas aí, com o Querência Amada também, né? Que é a nossa trilha incidental do nosso programa aqui, o Querência Amada, que eu encerro a programação por aqui. Obrigado a todos que me fizeram companhia. Voltamos amanhã às 13 com o Tá na 104 e às 17 com a programação gaúcha de final de tarde aqui na Jornal FM. Obrigado a todos pelo carinho da audiência e até amanhã. Na sequência tem a programação musical da tarde e da noite aqui da programação Jornal FM. Obrigado a todos e até lá, pessoal. Valeu, alô, Dalmiro! Canela Maia, tchê. Meu compadre Marcelo Romanha também tá no puxe do milho. Alô, compadrão, velho. Um abraço. Bom trabalho pra ti, tchê.

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2: Pensa numa moda que vai machucar, hein?

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2: 3 e 1.
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1: Ah, dá conta.
0: Ela acaba comigo, velho.
2: Então vamos beber uma agora.
0: Desce um pé de frango aí, companheiro.
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3: Não existe isso não. 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
2: Também acho que não.
3: Cadu.

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